banda, rapaziada. Década de 80 e 90, os caras voavam baixo. Good Thing. Teve também o A-ha, outro ícone da música pop mundial, com a música Take On Me. Fire Incorporation, Nowhere Fast, do filme Ruas de Fogo, um clássico, né, da década de 80. Status Quo, What's Your Proposing? Electric Light Orchestra, o famoso Hello. Rock and Roll is King, Los Lobos,

0: Come on, let's go. Os caras que fizeram a trilha sonora do filme La Bamba. Kenny Loggins, Footloose, outro tema de filme. E narada Michael Walden com Patty Austin lá no comecinho. Gimme, gimme, gimme, um bloco super diferente. Já já a gente volta pra realidade da Dance Music por aqui.
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1: Olá, sou Carol Denardi, repórter da Rede de Notícias Acaerte. No programa de hoje, vamos ouvir o presidente da Organização das Cooperativas do Estado de Santa Catarina, Vanir Zanatta. O cooperativismo aqui no estado movimentou 105 bilhões de reais em 2025. O setor cresceu quase 16%, o triplo do PIB nacional. E as sobras ultrapassaram os 7 bilhões de reais. Hoje, 61% da população catarinense é associada a uma cooperativa. O balanço foi levantado pela OSESC junto às 236 cooperativas associadas. O presidente da OSESC, Vanir Zanatta, detalha sobre esse crescimento de 125% nos últimos 5 anos.
2: Só posso ficar feliz, porque não tem que outra economia crescendo tanto no Brasil, crescer 15% em faturamento, crescer 30% em sobras, e isso retorna à nossa sociedade, faz toda a diferença, e o sistema cooperativo está muito contente e vai trabalhar ainda mais, crescendo a cada ano de 7 bilhões e meio, quase 30% disso volta para a conta corrente do associado. 15, 20, 30%, dependendo da cooperativa, volta para a conta do associado. Olha só a diferença, nenhum outro sistema faz isso e nenhuma outra organização também devolve, né? Então, também nisso a gente sai na frente e sai dando vantagens à população. É por isso que eles querem fazer parte do sistema cooperativista catarinense.
1: E para sustentar esse crescimento, os investimentos não param. Zanatta explica as projeções para 2026.
2: O cooperativismo agro é o nosso maior ramo em faturamento, em número de pessoas também trabalhando, em número de colaboradores, e por isso ele é um dos que investe mais, sim, em infraestrutura, em trabalhos com os associados. Nós temos aí uma usina de álcool chegando, nós temos aí uma usina de soja também sendo pensada, outros trabalhos aí no ramo da carne, do peixe, mas também tem o crédito que tem investido bastante, tem a saúde que tem crescido, tem o consumo. Por isso eu acho que todos os ramos do sistema cooperativo têm essa visão de crescimento e nós vamos atingir os nossos objetivos. Nosso estado é o estado mais cooperativista do Brasil.
1: Você ouviu? O presidente da Organização das Cooperativas do Estado de Santa Catarina, Vanir Zanatta. Muito obrigada pela sua companhia e nos encontramos no Minuto de Santa Catarina da próxima semana. Até lá!

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1: Rapidinho, né? Nem deu tempo de respirar. Nevada, Take Me to Heaven, abrindo o segundo bloco do programa.

0: and My Dub Dub, música do Peru, né? Network com Passion, Culture Beat com Inside Out, música muito legal. Color, Heat of the Night, New System, Let Me Take, Black Rose Melody lá no comecinho do bloco, Nevada com Take Me to Heaven, na vibe do nosso Rádio Dance nesta noite de sábado, muito gostosa pra você ouvir o rádio e dançar com ele.
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9: Atenção, produtor. A FAESC alerta para as normas e procedimentos da Declaração do Imposto de Renda à Pessoa Física 2026, referente ao ano calendário 2025. Conforme a Receita Federal, o prazo de entrega vai até 29 de maio. A FAESC reforça a importância de realizar a declaração o quanto antes e de acompanhar o cronograma de restituições. A entrega dentro do prazo, aliada ao uso correto das ferramentas da Receita, contribui para a segurança do processo. A entidade também destaca que a entrega fora do prazo ou a não apresentação, quando obrigatória, está sujeita a multa de 1% ao mês calendário ou fração de atraso. Em caso de dúvidas, procure um contador de sua confiança ou sindicato rural de sua região. Minuto do Agro, uma produção do sistema CNA, FAESC, Senar e sindicatos rurais.
10: No Brasil ainda falta representação política para mulheres indígenas.

Duarte e eu. Essa música é muito legal, uma música italiana, um clássico da música italiana, refeita pra você no eletrônico. I'd Love to Want Me, do Lobo, também versão dançante. Haraway, com seu clássico What is Love. Teve também o C'est la Vie, Gloria, Marina, foi do francês pro italiano rapidinho aqui, né? I Know You Want Me, Going Back West, também numa versão super especial do Boney M pra vocês. Stand By Me, com Ian Jack. E lá no comecinho do bloco, F.R. David com Words. Ou seja, só clássicos, batidões pra você curtir nesta noite de sábado.

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0: Pintando nosso último bloco do Rádio Dance. Enfield 65, Blue, Gabba

0: Cross Fuego, finalizando, fechando o programa Rádio Dance desta noite de sábado. Do You Wanna Sing a Song? Knick-knack. É um nome muito legal de falar, né? Knick-knack. Come Back, Mabel, Boom Boom. Ida Core com Let Me Think About It, participação do Fred LeGrand. Tom Jones, o cara, com Sex Bomb. Kylie Minogue, a gata, com Can't Get You Out of My Head. E lá no comecinho do último bloco, Eiffel 65 com Blue Gabardine. Não é o Fred Flintstone que tá anunciando essa música, é o Charles Bowles, né? Valeu, galera. A gente se fala no próximo sábado aqui no Rádio Dance. É aquela coisa de sempre, né? Se rolar futebol, se rolar a bolinha, a gente dá uma segurada, né? E daí a gente vem com o Rádio Dance depois do futebol. Senão a gente entra no ar às 7 horas, mandando ver com muita música eletrônica das décadas de 70, 80, 90, né? 2000, 2010, 2020. Quando dá na louca, a gente faz até um bloquinho de rock and roll aí, desses dançantes que a gente curtiu nas pistas aí, 1900 e antigamente, ok? Vem aí o Bailão Sintonia. Grande abraço a todo mundo. Tchau.
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2: Telefone tocando, alô.

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2: Não, a família, elas são muito atrapalhadas, porque tem um neto dele também que outro dia tava em tratamento com um psicólogo, que tava bem fora.
3: Ah, cansado de trabalhar.
2: E,
3: né?
2: Chegou lá no psicólogo, daí o psicólogo atendeu e perguntou: o que que o senhor tem? Ele disse: eu tenho uma gaita, um opala e R$5 em dinheiro. Ele disse: não. Eu perguntei: o que que o senhor sente? Ele falou: olha, sinto vontade de carregar a gaita dentro do opala, botar R$5 em gasolina e me sumir no mundo.
3: Não vai nem até do
0: mundo. 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
1: Vai, boiadeiro!
2: Vai na castela, o que que tem?
3: Parece que eu já quero sentar aqui num bar em Goiânia mesmo e já começar a beber ouvindo essa.
2: Pronto.

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0: obrigada, muito obrigada. Muito obrigada! Obrigada, meus amores. Toda reverência. Deus abençoe. Fui!
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1: O segredo dos flamingos. Flamingos adquirem sua cor rosa vibrante por causa da alimentação. Eles consomem uma grande quantidade de algas e crustáceos ricos em carotenos, pigmentos naturais que dão a cor rosa às penas. Se não consumissem esses alimentos, os flamingos seriam brancos ou cinzas, mostrando a importância da dieta para sua aparência.
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2: Ai, que cafungada, hein, Maruca?

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1: Ah, Bruno Rosa, Leite Romário. Você veio, socorro, meu amigo. Essa é pra sofrer, viu?

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0: mundo dos carros esportivos também está sendo transformado pela eletrificação. Modelos como o Rimac Nevera, um supercarro elétrico que chega de 0 a 100 km em menos de 2 segundos, estão redefinindo o conceito de velocidade. Ele já é considerado um dos carros mais rápidos do mundo e o mais surpreendente é que, ao contrário dos motores a combustão que rugem, esses carros superpotentes são praticamente silenciosos. Isso não só desafia o que as pessoas pensam sobre carros esportivos, mas também mostra como a tecnologia elétrica pode competir diretamente com os tradicionais motores a gasolina em termos de desempenho.
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1: E você sabia que o chocolate pode ser tóxico para cães e gatos? Isso acontece porque eles não conseguem metabolizar a teobromina, um composto presente no cacau, e até mesmo uma pequena quantidade pode ser perigosa para os nossos amiguinhos peludos.
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1: Vai. Cinco patricinhas foram

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2: Você sabia que o animal terrestre mais veloz do mundo é o guepardo? É, ele pode atingir até 96 quilômetros por hora. O ser humano tem 32 dentes, 12 molares, 8 incisivos, 8 pré-molares e 4 caninos. E depois a água, a bebida mais popular do mundo, sabe qual é? É o chá. São consumidas cerca de 20 bilhões de xícaras de chá todos os dias pelo mundo.
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1: Nota de falecimento. Isoneide Moore Boys e familiares comunicam o falecimento do seu esposo Elcio Boys.

0: ocorrido do dia 30 de maio aos 56 anos de idade. O corpo está sendo velado no salão da Igreja Evangélica Rio Andinhas, em Petrolândia, onde haverá hoje, dia 31 de maio, às 10 horas, a realização das celebrações dos funerais, seguindo logo após para o sepultamento no cemitério evangélico local. A funerária Santa Cruz comunicou o falecimento de Elcio Bois. A família e amigos enlutados, as nossas condolências.
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1: Bom dia, amigo ouvinte. Neste domingo, você é o nosso convidado para refletir no tema Convicto na Fé em Jesus Cristo. Com base em Atos capítulo 2, versículo 32, Deus ressuscitou este Jesus e todos nós somos testemunhas disso. Há um ditado famoso que diz: todas as religiões são boas e levam a Deus. Ouvimos discursos em que muitas pessoas pensam que o que importa é ser uma boa pessoa e seguir qualquer religião, pois no final todos irão para o mesmo lugar. No entanto, as Escrituras Sagradas nos apresentam outro caminho. 50 dias após sua ressurreição, Jesus enviou o Espírito Santo para os seus seguidores em Jerusalém. Então todos viram coisas parecidas, como chamas, línguas de fogo, que tocaram aquelas pessoas. Ali todos ficaram cheios do Espírito Santo. A partir deste momento, os discípulos de Jesus começaram a compreender tudo o que Jesus havia ensinado anteriormente. Até então, não haviam entendido muitos dos seus ensinamentos. Nesse contexto, o apóstolo Pedro se levantou, junto com os outros apóstolos, e proferiu uma mensagem para a multidão. Nesse discurso afirmou: Deus ressuscitou este Jesus e todos nós somos testemunhas disso. Todas aquelas pessoas haviam assistido aos acontecimentos, principalmente após a ressurreição em que Jesus havia aparecido a elas. Pedro estava agora convicto da fé e que, no passado, havia negado Jesus por 3 vezes. Confirmou então naquele momento que Jesus havia derramado sobre eles o Espírito Santo e que o Jesus que haviam crucificado era o Senhor e Messias. Amigo ouvinte, para estarmos convictos da fé como os apóstolos, não precisamos ver para crer, mas sim ter a certeza de que Jesus morreu e ressuscitou, que apareceu aos seus discípulos, subiu aos céus e um dia

para levar todos aqueles que creram nele, pois ele é o único caminho para a vida eterna. Aguardamos este dia e vamos dizer: vem, Senhor Jesus. Senhor Jesus, com o teu Espírito Santo, faze-me crer em ti, o único caminho, a verdade e a vida. Em teu nome, amém. Tenham todos um bom dia e fiquem com Deus.

celebramos hoje a Missa da Santíssima Trindade. Irmãos e irmãs, bendito seja Deus por este domingo, dia da memorável da Páscoa do Senhor. Hoje a Igreja celebra a festa da Santíssima Trindade. Deus, em seu infinito amor, se revela a nós pela comunhão trinitária do Pai, do Filho e do Espírito Santo. Pelo batismo, Ele nos reúne em seu amor para renovar em nós a condição de filhos e filhas. Disponhamos-nos a celebrar, escutar, contemplar e trocar o mistério de nossa fé pela participação nesta liturgia. Convido a todos para ficarmos de pé para dar início à nossa celebração, cantando.

0: Louvado seja nosso Senhor Jesus Cristo.
1: Para sempre seja louvado.
0: Celebrando a Trindade Santa, declaramos reunidos em nome do Pai e do Filho e do Espírito Santo.
1: Amém.
0: O Senhor que encaminha os nossos corações para o amor de Deus e a constância de Cristo esteja convosco.
1: Bendito seja Deus que nos reuniu no amor de Cristo.
0: Então vamos olhar para o nosso coração. Não tem terra mais preciosa, o primeiro órgão a ser criado. Vamos olhar para o nosso coração e pedir perdão para bem celebrar. Cantando

0: Deus Todo-Poderoso, tenha compaixão de nós, perdoe os nossos pecados e nos conduza à vida eterna.
1: Amém.
0: Um hino de louvor, vamos cantar juntos.

0: 32º encontro do Movimento de Irmãos dos NEOS. Está acontecendo no Rio do Oeste. Quero pedir a Deus um bom êxito para este encontro lá do Movimento de Irmãos. Deus, nosso Pai, enviando ao mundo a palavra da verdade e o Espírito Santificador, revelastes o vosso admirável mistério. Concedei-nos na profissão da verdadeira fé, reconhecer a glória da Trindade e adorar a unidade na sua onipotência. Por nosso Senhor Jesus Cristo, vosso Filho, que é Deus e convosco vive e reina na unidade do Espírito Santo por todos os séculos dos séculos.
1: Amém. Sentamos para a liturgia da palavra. Irmãos e irmãs, somos o rebanho do Senhor. Escutemos a sua voz para andarmos em caminhos seguros.
2: Leitura do livro do Êxodo. Naqueles dias, Moisés levantou-se quando ainda fazia noite e subiu ao monte Sinai, como o Senhor lhe havia mandado, levando consigo as duas tábuas de pedra. O Senhor desceu na nuvem e permaneceu com Moisés, e este invocou o nome do Senhor. Enquanto o Senhor passava diante dele, Moisés gritou: Senhor, Senhor, Deus misericordioso e clemente, paciente, rico em bondade e fé. Imediatamente, Moisés curvou-se até o chão e, prostrado por terra, disse: Senhor,

0: Se é de verdade que gozo do teu favor, peço-te, caminha conosco. Embora este povo, este seja um povo de cabeça dura, perdoa nossas culpas e nossos pecados e acolhe-nos como propriedade tua. Palavra do Senhor.
1: Graças a Deus.

0: Leitura da segunda carta de São Paulo aos Coríntios. Irmãos, alegrai-vos, trabalhai no vosso aperfeiçoamento, encorajai-vos, cultivai a concórdia, vivei em paz, e o Deus do amor e o Deus da paz estará convosco. Saudai-vos uns aos outros com o beijo santo. Todos os santos vos saúdam, a graça do Senhor Jesus Cristo, o amor de Deus, a comunhão do Espírito Santo estejam com todos vós. Palavra do Senhor.
1: Graças a Deus. Vamos ficar de pé para aclamarmos o Santo Evangelho.

e deu o seu Filho unigênito, para que não morra todo aquele que nele crer, mas tenha vida eterna. De fato, Deus não enviou o seu Filho ao mundo para condenar o mundo, mas para que o mundo seja salvo por ele. Quem nele crê não é condenado, mas quem não crê já está condenado, porque não acreditou no nome do Filho unigênito.

Podemos assentar, querida família. Eu quero abraçar o coral Santo Estevão. Tem toda uma disciplina por trás de cada um. Semanalmente estão treinando, ensaiando, tem toda uma dinâmica. Eu quero acolher também aquelas pessoas que estão nos acompanhando pela mídia, sempre tem alguém. Que bom que estamos na casa de Deus. Nós somos todos escolhidos nessa noite para estarmos aqui. Essa equipe de ministro extraordinário da Sagrada Comunhão, esse rapaz, nosso acólito, nos ajudando a servir o altar também. Nós, franciscanos, estamos nessa paróquia há quase 100 anos. Ah, temos que proclamar. E também as irmãs franciscanas vieram com a missão. Temos hospital aqui ao lado, uma grande evangelização. Então esse é o contexto de morarmos em Tuporanga, uma cidade tão expressiva, um povo com uma fé muito grande. Eu quero acolher também aqueles que vieram pela primeira vez, porventura tem alguém entre nós, sempre tem. Hoje nós estamos celebrando a festa da Santíssima Trindade. Mas que bom que nós vivemos bem o tempo pascal, foram 50 dias de exercício também. Depois veio o Pentecostes e hoje celebramos a Trindade Santa, como diz os nordestinos, a Santíssima Trindade. E na quinta-feira, Corpus Christi, aquela iluminação que a irmã Juliana, uma belga da Bélgica, teve. No início foi criado dentro da igreja, no corredor principal. Mas depois houve uma aprovação pelo Papa Urbano IV. E assim, pelo século XIV, se expandiu pelo mundo todo. Então hoje queremos viver bem esse momento da Santíssima Trindade já, nesse final de semana. Eu me recordo muito de Santo Agostinho. Quando fala Santíssima Trindade, eu faço uma analogia, uma comparação. Porque a mãe de Santo Agostinho rezou 30 anos, mais ou menos, para a conversão do seu filho. Santo Agostinho, talvez, está dentro do parênteses, naquela sentença que nós ouvimos. Povo de cabeça dura, né? A gente ouviu, né? Às vezes nós somos também, né? Nós somos o povo, polis. Então, Santa Mônica não hesitou, rezou, como temos as senhoras que rezam pelos seus filhos. E ela rezou e teve essa perseverança e o menino se transformou. Se tornou um grande doutor, Santo Agostinho, um grande padre, simples de coração e de alma. E ele se debruçou sobre essa questão da Santíssima Trindade. Hoje, ao celebrar, nós queremos tomar consciência que Deus, no seu infinito amor, se revela a cada um de nós com essa comunhão trinitária do Pai, do Filho e do Espírito Santo. O nosso Deus cristão não é um Deus solitário. Essa é a diferença do cristianismo para como qualquer outra, em comparação com qualquer outra religião. Não desfazendo. O cristianismo é uma semente solidária, uma semente solidária. Deus veio ao nosso encontro e ele vem constantemente ao nosso encontro. O Deus não é solitário, é amor, é família, é comunidade. Se nós estudarmos a comparação entre as religiões, nós vamos perceber.

Perceber que o cristianismo tem uma mensagem muito importante para este mundo. Não é fácil falar de Deus, devido à sua grandeza e à nossa pequenez. Porque São Francisco falava: eu sou um vermezinho. Tem que entender o contexto medieval. Ele falava: eu sou um vermezinho diante de Deus. Mas passa na nossa mente, quando a gente era criança, na nossa infância, de que esse mistério, entre aspas, parecia ser uma coisa difícil de compreender, entender. Esse mistério é tão sublime que nunca poderemos compreendê-lo plenamente. Até São Paulo diz assim: ah, é tão bom quando a pessoa se debruça na palavra de Deus. Lá em casa, qualquer momento de alegria, abre a palavra, Deus está falando, ou na tristeza, ou na dor. Então São Paulo também, ele teve essa graça de viver tudo isso, e ele dizia: o mistério é como um espelho embaçado, que aos poucos vai se tornando nítido. A gente experiencia quando a gente vai no banheiro, nessa época do frio, né? Mas ele diz que esse mistério é como um espelho embaçado, que aos poucos vai, né, nos iluminando, e a gente vai compreendendo realmente o valor, o teor de viver essa Santíssima Trindade, porque todos nós fomos assinalados na nossa fronte no batismo. Nós fomos batizados em nome do Pai e do Filho e do Espírito Santo. Amém. O batismo é válido na nossa Igreja Católica e nas co-irmãs. Então temos algumas irmãs que o batismo é válido também. A própria Bíblia é uma contínua progressiva revelação de Deus, continuamente. Deus sempre está se revelando. Por isso que sempre tomamos a palavra em cada Eucaristia ou no meu estudo particular. A palavra deve ser o centro realmente da nossa vida. E o livro mais vendido no planeta Terra, e olha que tem muitos best-sellers famosos, mas a Bíblia até hoje é a mais vendida, até hoje. Só na Índia tem 14 traduções. Na primeira leitura, Deus se revela a Moisés como um Deus do amor e da misericórdia, porque quando Moisés disse: o povo, cabeça dura, só pecando, mas dê um tempo, eles irão mudar. Aí Deus, qual foi a atitude de Deus? Acolheu a proposta de Moisés, porque Deus é rico em misericórdia. O Deus realmente que se revela na vida humana, se tornou um conosco. Moisés intercede realmente por esse povo que aos poucos foram se afastando da aliança, do amor de Deus. E ele teve que apontar e dizer também: olha, por esse caminho nós não podemos continuar. E assim Deus ouviu Moisés, Moisés intercedeu. Deus é fiel, apesar da infidelidade de Israel e da nossa infidelidade, porque nós também podemos experienciar tudo isso no nosso dia a dia também. Então, celebrar a Santíssima Trindade com muita fé nesse dia. Queremos olhar também para Paulo na sua segunda leitura. Ele fala de um certo modo trinitário, uma fórmula trinitária que é muito usada pelo celebrante: a graça de nosso Senhor Jesus Cristo, o amor do Pai e a comunhão do Espírito Santo estejam convosco. Muitas das vezes a gente fala essa sentença: o Pai é aquele que tomou a iniciativa de salvar a todos nós, o Filho é aquele que realizou a obra de salvação, o Espírito, o amor que une o Pai com o Filho. Certa vez, eu sempre gosto de falar, eu estava indo celebrar lá em Florianópolis, na paróquia Santo Antônio, eu estava já 5 minutos para começar a missa, o Senhor puxou o meu braço: Frei, o que é o Espírito Santo? Falei: olha, venho no outro momento, vamos sentar e conversar o dia todo. Mas eu posso responder rapidamente: o Espírito Santo é a relação entre Deus e o seu Filho, uma relação amorosa que nós também experienciamos. É o amor que une o Pai com o Filho. É aquele que foi infundido no coração de todos os cristãos através do sacramento do batismo. E o Evangelho de João

0: vem dizer da revelação de Deus a este mundo através de Jesus Cristo. Cristo é o lugar de encontro de Deus com o homem e do homem com Deus, e quem crê será salvo. Então todos nós aqui cremos. Então, e quem diz que não crê, lá João diz, não será salvo. Mas é bom lembrar a misericórdia, igual que lá aconteceu na primeira leitura, né? Deus, ele jamais irá, é amor, é um amor incondicional. E Deus não se cansa de nos amar, de nos perdoar. Mas João fala, ó, quem não crê, já está condenado. Deus amou de tal modo o mundo que ele deu o seu Filho unigênito. Então essa é a nossa fé nesse Deus, e que nos coloca dentro da sua família. Deus nos colocou dentro da sua família. Por isso que na Santíssima Trindade nós queremos celebrar dignamente. Está em nós, o Pai está em nós, que nos chamou do nada, nos insuflou o sopro da vida. Em nós também está o Filho, que entregou a sua vida por nós. E em nós está o Espírito Santo, que nos ilumina, fortalece nos caminhos de Deus. Se nós lembrarmos desde a nossa infância, quando a mamãe ensinou a gente a fazer a oração, né, em nome do Pai, do Filho e do Espírito Santo, amém, isso vai nos acompanhando, e aos poucos a gente vai se transformando também com o passar da vida. Hoje você pode ser um senhor que já tem 60 anos, uma senhora, mas aquilo que você viveu há 20 anos atrás, aos poucos foram mudando, se transformando. Dentro de nós também acontece essa transformação de Deus dentro de nós com o passar do tempo. Todos nós somos convidados a sermos mais maduros na fé e em todos os níveis da nossa vida. Três coisas que nós podemos também diante da Santíssima Trindade. Três atitudes. Primeiro, adoração. Ter esse gesto de adoração. Como não dar glória, bendizer e agradecer o hóspede divino que se faz presença na nossa alma, que se torna um verdadeiro santuário. Até a psicologia diz que o eu tem que se encontrar com si mesmo, que é o eu mais profundo. Então Deus está dentro de nós, nós temos que fazer esse retorno ao paraíso. Nós estamos nos retornando para vivermos plenamente em Deus. Então o gesto de adoração, postura de adoração. Um outro momento, segundo, amor. Deus, apesar de sua grandeza, fica conosco como um pai amoroso. É tão bom que a gente vê, hoje os pais estão muito amorosos, eu tenho notado, ao carregar a criança, embalar. Que bom que os pais são amorosos para com os filhos. Assim é Deus para conosco. Abá, paizinho. Também o terceiro momento, essa imitação. O amor nos levará à imitação da Santíssima Trindade. Dentro do possível, de nossa pequenez, no nosso dia a dia. Então vamos celebrar bem essa festa da Trindade. Somos chamados a ser reflexo da Santíssima Trindade, sinais de comunhão, de partilha, de esperança, no mundo tão dividido, individualista e às vezes até sem esperança. Mas nós não vamos desanimar jamais, somos cristãos, fomos batizados, temos a marca indelével, e nós vamos levar avante a nossa vida com muita fé, com muita esperança, com muita caridade. Renovemos nossa fé, recebida sempre no batismo, em cada Eucaristia que celebramos, dominical ou diariamente. Glória ao Pai, ao Filho e ao Espírito Santo, como era no princípio, agora e sempre. Amém. Façamos agora as nossas preces. Irmãs e irmãos, elevemos à Santíssima Trindade as nossas humildes intenções, dizendo: ouvi-nos, ó Pai, por vosso Filho, no Espírito Santo. Ouvi, ó Pai,
1: por vosso Espírito Santo.
0: Deus.

0: Pai quis se revelar à humanidade, escolhendo para si um povo, pela Santa Igreja, para que seja capaz de congregar todos os povos em um só rebanho, rezemos ao Senhor.
1: Ouvi-nos, ó Pai, por vosso Filho, no Espírito Santo.
0: Deus Filho ordenou que a Igreja ensinasse e batizasse todos os povos, pelos governantes, para que promovam a liberdade religiosa e defendam leis que realizem a dignidade humana, rezemos ao Senhor.
1: Ouvi-nos, ó Pai, por vosso Filho, no Espírito Santo.
0: Deus Espírito Santo, socorre a fraqueza daqueles que já não sabem mais como orar, pelos que sofrem, para que encontrem no Paráclito o consolo em suas tribulações, rezemos ao Senhor.
1: Ouvi-nos, ó Pai, por vosso Filho, no Espírito Santo.
2: Também pelos familiares do sétimo dia de Gilmar Rodrigues, eu quero lembrar a todos vocês, querida família do senhor Gilmar, muita força na ressurreição, rezemos ao Senhor.
3: Ouvi-nos, ó Pai, por vosso Filho, no Espírito Santo.
1: Senhor, ouvi bondoso as nossas intenções e concedei-nos o auxílio da vossa proteção, por Cristo nosso Senhor.
4: Amém.
1: Então vamos ofertar o nosso coração cantando o canto do ofertório.

0: Orai, irmãos e irmãs, para que o nosso sacrifício nessa noite solene seja aceito por Deus Pai Todo-Poderoso.
1: Receba, ó Senhor, por tuas mãos esse sacrifício, para a glória do seu nome, para o nosso bem e de toda a sua santa igreja.
0: Senhor nosso Deus, nós vos pedimos, santificai pela invocação do vosso nome essa nossa humilde oferenda e por meio dela tornai-nos uma dádiva perene para vós, por Cristo nosso Senhor.
1: Amém.

Na verdade, é digno e justo, é nosso dever e salvação dar-vos graças sempre e em todo lugar. Senhor Pai Santo, Deus Eterno e Todo-Poderoso, com vosso Filho Unigênito e o Espírito Santo, sois um só Deus e um só Senhor. Não uma única pessoa, mas três pessoas num só Deus. Tudo o que revelastes e nós cremos a respeito de vossa glória, atribuímos sem diferença ao Filho e ao Espírito Santo. Portanto, proclamando nossa fé em vossa verdadeira e eterna divindade, adoramos cada uma das pessoas na mesma natureza e igual majestade. Por isso vos louvam os anjos e os arcanjos, os querubins e os serafins, que não cessam de proclamar todos os dias, cantando a uma só voz.

0: Na verdade, vós sois santo, ó Deus do universo, e tudo que criaste proclama o vosso louvor, porque por Jesus Cristo, vosso Filho e Senhor nosso, e pela força do Espírito Santo, dais vida e santidade a todas as coisas, e não cessai de reunir para vós um povo que vos ofereça em toda parte, do nascer ao pôr do sol, um sacrifício perfeito. Por isso, ó Pai, nós vos suplicamos, santificai pelo Espírito Santo as oferendas que vos apresentamos para serem consagradas, a fim de que se tornem o corpo e o sangue de vosso Filho, nosso Senhor Jesus Cristo, que nos mandou celebrar estes mistérios.
1: Enviai o vosso Espírito Santo.
0: Na noite em que ia ser entregue, Jesus tomou o pão, pronunciou a bênção de ação de graças, partiu e o deu a seus discípulos, dizendo: tomai todos e comei. Isto é o meu corpo que será entregue por vós.

0: Do mesmo modo, no fim da ceia, ele tomou o cálice em suas mãos e o deu a seus discípulos, dizendo: tomai todos e bebei. Este é o cálice do meu sangue, o sangue da nova e eterna aliança, que será derramado por vós e por todos para a remissão dos pecados. Fazei isto em memória de mim. Mistério da fé.
1: Anunciamos, Senhor, a vossa morte e proclamamos a vossa ressurreição. Vinde, Senhor Jesus.
0: Celebrando agora, ó Pai, o memorial da paixão redentora do vosso Filho, da sua gloriosa ressurreição e ascensão ao céu, e enquanto esperamos sua nova vinda, nós vos oferecemos em ação de graças este sacrifício.

0: sacrifício vivo e santo.
1: Aceitai, ó Senhor, a nossa oferta.
0: Olhai com bondade a oblação da vossa igreja e reconhecei nela o sacrifício que nos reconciliou convosco. Concedei que, alimentando-nos com o corpo e o sangue do vosso Filho, repletos do Espírito Santo, nos tornemos em Cristo um só corpo e um só Espírito.
1: O Espírito nos una num só corpo.
0: Que o mesmo Espírito faça de nós uma eterna oferenda para alcançarmos a herança com os vossos eleitos, a Santíssima Virgem Maria, Mãe de Deus, São José, seu esposo, os vossos santos apóstolos e gloriosos mártires e todos os santos que não cessam de interceder por nós na vossa presença.
1: Fazei de nós uma perfeita oferenda.
0: Nós vos suplicamos, Senhor, que este sacrifício da nossa reconciliação estenda a paz e a salvação ao mundo inteiro. Confirmai na fé e na caridade a vossa igreja, que caminha neste mundo, com vosso servo Papa Leão e o nosso Bispo Adalberto, com os bispos do mundo inteiro, os presbíteros e diáconos, os outros ministros e o povo por vós redimido, atendei propício às preces desta família, que reunistes em vossa presença nesta noite e sempre. Reconduzi a vós, Pai de misericórdia, todos os vossos filhos e filhas dispersos pelo mundo inteiro.
1: Lembrai-vos, ó Pai, da vossa igreja.
0: Acolhei com bondade no vosso reino os nossos irmãos falecidos, que estão adormecidos na Páscoa definitiva, mas eu quero lembrar especialmente o sétimo dia de Gilmar Rodrigues. Enfim, todos que morreram na vossa amizade, unidos a eles, esperamos também nós saciar-nos eternamente da vossa glória. Por Cristo, Senhor nosso, por Ele dais ao mundo todo bem e toda graça.

0: podemos dar as mãos para fazer essa oração tão profunda, teológica, que o próprio Senhor Jesus nos ensinou. Pai nosso,
1: que estais no céu, santificado seja o vosso nome, venha a nós o vosso reino, seja feita a vossa vontade, assim na terra como no céu. O pão nosso de cada dia nos dai hoje, perdoai as nossas ofensas, assim como nós perdoamos a quem nos tem ofendido, e não nos deixeis cair em tentação, mas
0: livrai de todos os males, ó Pai, dai-nos hoje a vossa paz. Ajudados pela vossa misericórdia, sejamos sempre livres do pecado e protegidos de todos os perigos, enquanto aguardamos a feliz esperança e a vinda do nosso Salvador, Jesus Cristo.
2: Vosso é o reino, o poder e a glória para sempre.
0: Senhor Jesus Cristo, disseste aos vossos apóstolos: eu vos deixo a paz, eu vos dou a minha paz. Não olheis os nossos pecados, mas a fé que anima a vossa igreja. Dai-lhe, segundo o vosso desejo, a paz e a unidade. Vós que sois Deus com o Pai e o Espírito Santo.
2: Amém.
0: A paz do Senhor esteja sempre convosco.
2: O amor de Cristo nos uniu. Cordeiro de Deus, que tirais o pecado

0: do mundo, tende piedade de nós. Cordeiro de Deus, que tirais o pecado do mundo, tende piedade de nós. Cordeiro de Deus, que tirais o pecado do mundo, dai-nos a paz.
1: Provai e veja como o Senhor é bom. Eis o Cordeiro de Deus, aquele que tira o pecado do mundo.
0: Senhor, eu não sou digna de que entreis em minha morada, mas dizei uma palavra e serei salva.
1: O corpo e o sangue de Cristo nos guardem para a vida eterna.
0: Amém.

Com muita fé e devoção, vamos nos dirigir até a mesa da Eucaristia para recebermos o corpo e sangue de Cristo.

0: Senhor nosso Deus, proclamando nossa fé na Trindade eterna e santa e na sua indivisível unidade, nós vos pedimos que a comunhão neste sacramento nos sirva para a salvação do corpo e da alma. Por Cristo nosso Senhor.
1: Amém.
0: Então podemos assentar, tem alguns avisos?
1: Não.
0: Eu tenho um aviso para dar. Dia 17 de junho, uma quarta-feira, vai acontecer uma celebração eucarística com alguns convidados. Teremos um cantor sertanejo que vai animar essa missa, a liturgia, e também quem vai celebrar vai ser o padre de Imbuia, padre Márcio Loos. Então venha participar nesse dia 17, é uma quarta-feira. Toda terceira quarta-feira, a missa da renovação carismática católica. Como eu vou viajar, fazer um retiro em Vila Velha, Espírito Santo, aí convidamos o padre Márcio para celebrar. Então não deixe de esquecer, dia 17 de junho, às 19 horas. Podemos ficar em pé para pedir a bênção. Temos a entrega da vela. Os familiares poderiam vir aqui, do senhor Gilmar Rodrigues? Quem poderia representar a entrega do senhor? Então nós declaramos a nossa unidade cristã, o nosso carinho. Então, a senhora é mãe. Meus sentimentos também, nossos sentimentos.
1: 59 anos, meu filho.
0: Então, mas está tudo na misericórdia divina, né?
1: Tá bom.
0: Tudo de bom para a senhora, tá?
1: Vamos lá.
0: O Senhor esteja conosco,
2: Ele está no meio de nós.
0: Desça a bênção de Deus Pai Todo-Poderoso, Pai, Filho e Espírito Santo.
2: Amém.
0: Tenhamos todos um bom final de semana na igreja doméstica. Ide em paz, o Senhor vos acompanhe.
2: Graças
0: a Deus.
2: Permaneçam conosco. Último domingo, último final de semana do mês de maio. Mês de maio dedicado a Nossa Senhora. Coral canta o canto à Nossa Senhora e nós juntos vamos homenageá-la neste final do mês dedicado a ela, nossa mãe e a mãe de Jesus.

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Muito bom dia. Aqui quem fala é o Josiel, pastor da Paróquia Evangélica de Ituporanga. É um prazer, uma alegria poder estar aqui, ministrar a palavra de Deus ao teu coração. Então fique conosco, acompanhe esse programa, adore ao Senhor e escute aquilo que Deus tem para falar ao teu coração. Eu quero também saudar vocês com a palavra bíblica do Salmo 119, 105. Diz o seguinte: lâmpada para os meus pés é a tua palavra e luz para o meu caminho. Novamente, lâmpada para os meus pés é a tua palavra e luz para o meu caminho. Um salmo bem conhecido que nos leva à reflexão que nós teremos hoje. Por isso eu faço algumas perguntas. Aonde nós temos colocado os nossos pés? Para onde nós temos olhado? Aonde está a nossa atenção? Quem tem guiado e dirigido a nossa vida? Quem nós temos escutado que tem moldado a nossa vida cotidiana? São perguntas que nos ajudam a refletir sobre a nossa vida e sobre o tema, sobre o que nós vamos conversar nessa manhã, ok? Nós vamos para um momento de louvor e logo após, então, nós teremos os avisos.

Muito bem, nós vamos para os avisos. Não haverá cultos na paróquia de Rio Antinhas, por ser o quinto domingo do mês. Da mesma forma, não haverá cultos na paróquia da Bela Vista, por ser o quinto domingo do mês. Mas nós teremos culto hoje na paróquia de Ituporanga, paróquia evangélica de Ituporanga, nas comunidades de Ituporanga, ao lado do Colégio Bom Pastor, logo mais às 9 horas da manhã. E também teremos culto às 19h30 na comunidade da Gabiroba, ok? Também teremos escola bíblica dominical, tanto na comunidade do Rio do Norte como na comunidade do Rio Batalha, às 9 horas da manhã. Então, são nossos convidados, ok? Também tem aqui um convite especial. Nós teremos nesta quarta-feira, dia 3, às 19h30, o nosso encontro de homens cristãos. Então, queridos, vocês são nossos convidados. Você que é homem, adolescente, jovem, idoso, adulto, quarta-feira agora, na comunidade de Ituporanga, ao lado do Colégio Bom Pastor, às 19h30, nós teremos então nosso encontro de homens, ok? Quem estará conosco é o pastor ali de Petrolândia, Maicon, vai estar conosco trazendo a palavra, a mensagem para o nosso coração. Então fica aqui o convite. Também aviso que haverá culto dia 6 de junho na comunidade do Rio do Norte, isso é sábado, às 19h30. Esses são os avisos. Logo mais nós teremos a reflexão da palavra, mas antes ainda eu convido a adorarmos a Deus juntos.

Muito bem, então eu quero ler um texto da Bíblia com vocês, de João capítulo 10, versículos 1 em diante. Evangelho de João, capítulo 10, os versos 1 a seguir. Na verdade, vos digo que aquele que não entra pela porta no curral das ovelhas, mas sobe por outra parte, é ladrão e salteador. Aquele, porém, que entra pela porta é o pastor das ovelhas. A este o porteiro abre e as ovelhas ouvem a sua voz e chama pelo nome as suas ovelhas e as traz para fora. E quando tira para fora as suas ovelhas, vai adiante delas e as ovelhas o seguem porque conhecem a sua voz. Mas de modo nenhum seguirão o estranho, antes fugirão dele porque não conhecem a voz dos estranhos. Até aqui tá bom, mas você pode ler depois até o versículo 18, ok? Mas nesse momento nós vamos até esse versículo 6.

faço uma pergunta nesse momento. Quem você tem escutado mais? Nós vivemos cercados por muitas vozes que ecoam hoje. Talvez nunca na história da nossa, da humanidade, nós ouvimos tantas vozes ao mesmo tempo. Quando a gente acorda, já existem vozes nos esperando. As redes sociais, os influenciadores, os políticos, noticiários, especialistas, amigos, cultura, talvez medos, emoções. Eu já estive hospedado em um lugar onde pela manhã não se fazia devocional, não se lia a Bíblia, mas a primeira coisa que se ligava era a TV e em programas que falava sobre política. Todos os dias alguém está tentando nos dizer quem devemos ser, o que devemos pensar, como devemos agir, o que, que a gente precisa, o que, que a gente deseja, o que é certo e errado. O problema não é apenas existirem muitas vozes. É que às vezes as vozes que mais ouvimos acabam moldando quem a gente é. Por isso a pergunta de hoje, quem você tem escutado mais? Porque aquilo que você escuta constantemente pode estar dirigindo e guiando a tua vida. Em João 10, Jesus nos mostra que existem muitas vozes, mas apenas uma conduz à vida verdadeira. Por isso, a voz que você escuta determina muitas vezes o caminho que você segue. Em João 10, 3, diz: as ovelhas ouvem a sua voz, ele chama pelo nome as suas próprias ovelhas e as conduz para fora. As ovelhas seguem o pastor porque reconhecem a sua voz. Perceba, elas seguem porque primeiro ouviram. O ouvir vem antes do seguir. Ninguém segue alguém que nunca escutou. Por isso a gente deve se perguntar: quem tem influenciado as nossas decisões? Quem está moldando a tua vida, os teus valores? Quem está formando a tua visão de mundo? Muitas pessoas, ou algumas pessoas, estão sendo guiadas pelo medo, pela opinião dos outros, pela política, pelo dinheiro, pelas redes sociais, pelos seus próprios desejos. E aos poucos essas vozes ocupam o lugar que pertencem a Cristo. Aonde você deposita a tua confiança? Aonde você coloca o teu coração? Porque isso pode estar sendo o teu Deus. Por isso a questão não é apenas você acredita em Jesus, mas qual é a voz que tem governado a tua vida. Porque a voz de Cristo é diferente de todas as outras. Lá em João 10:5 nos diz que um estranho as ovelhas jamais seguirão, porque a voz de Cristo tem características únicas. Ela não é uma voz de orgulho, de mentira, de manipulação. A voz de Cristo sempre conduz para aquilo que está de acordo com o Evangelho, com a sua palavra. Por isso ele nos chama ao arrependimento e oferece perdão. Confronta o pecado, mas não abandona o pecador. Mostra a verdade sempre acompanhada da graça, do Evangelho. Então, muitas vozes prometem muitas coisas, mas acabam nos escravizando. Podem prometer felicidade, mas deixam um vazio. Pode prometer realização, mas nunca vão te satisfazer completamente. Cristo não apenas oferece um caminho, mas ele é o caminho. Então a ovelha reconhece a voz do pastor pela convivência. E talvez essa seja uma parte bem importante dessa parábola. A ovelha reconhece a voz do seu pastor porque vive, convive com ele. Ninguém aprende a reconhecer a voz, uma voz que nunca escutou. Então a gente precisa reconhecer a voz de Cristo. E como é que a gente faz isso? Porque não tem como você reconhecer a voz de Cristo se a tua Bíblia permanece fechada dentro de casa. Não tem como você reconhecer a voz de Cristo sem você orar. Sem você ter comunhão com o povo de Deus. Às vezes você quer discernir a vontade de Deus nas grandes decisões da tua vida, mas você passa dias sem ouvir uma palavra, sem ouvir a voz de Deus.

Então, você precisa conversar com Deus todos os dias. Assim você vai reconhecer a voz dele através da sua palavra. A gente reconhece a voz muito facilmente de alguém que a gente convive, porque existe relacionamento. Da mesma forma acontece com Cristo Jesus. Quanto mais a gente convive com Jesus, mais a gente consegue discernir a sua voz em meio a tanto barulho que o mundo tem. E outra, Deus nos conhece. Lá em João 10:3, a gente chama pelo nome as suas próprias ovelhas. Isso é extraordinário. Jesus não está conduzindo pessoas que ele não conhece. Ele conhece cada ovelha. Ele conhece as suas lutas. Ele conhece as suas lágrimas. Ele conhece os teus medos, as tuas quedas, aquilo que ninguém vê. Cristo te chama pelo nome quando o mundo te reduz a apenas um número. Deus te chama pela graça dele e te chama para caminhar com ele. E a voz de Jesus é confiável. Ele diz: eu sou o bom pastor dá a sua vida pelas suas ovelhas. Ele não é um mercenário, ele não foge quando o lobo aparece, quando a situação aperta e quando a pressão vem. Ele não abandona o seu rebanho. Ele não pensa em si mesmo primeiro em si, não. Ele entrega a própria vida. E a cruz é prova definitiva de que nós podemos confiar na voz de Cristo. Porque aquele que nos chama, aquele que fala conosco, é o mesmo que morreu por nós. Ele nos chama. E ele mesmo carregou os nossos pecados, nos conduz à vida verdadeira, vida eterna, porque ele ressuscitou para nos dar vida. Então, é uma voz que merece ser ouvida acima de todas as outras e que nós precisamos moldar a nossa vida. Vivemos uma época de muito barulho, há vozes por toda parte, mas no final eu pergunto a mesma coisa: quem você tem escutado mais? A voz do medo, da cultura que nos cerca, a voz das redes sociais, a voz do orgulho ou a voz do bom pastor? Jesus continua dizendo: as minhas ovelhas ouvem a minha voz, eu as conheço e elas me seguem. Então, não adianta, a gente sempre vai ouvir muitas vozes. Então, a questão não é quantas vozes nós vamos ouvir. Muitas vezes nós ouvimos até sem querer. A questão é: qual é a voz que terá a palavra final na tua vida? A palavra decisiva. Obviamente, há palavras que nós não devemos ouvir. E eu não estou falando de palavra de Deus. Mas há coisas que nós temos que fechar os ouvidos. Mas para a palavra de Deus, não. Nós precisamos estar com os ouvidos totalmente abertos, com o coração totalmente aberto. Por isso, qual voz terá a palavra final na tua vida? Que você possa ouvir diariamente a voz daquele que nos conhece, que nos ama, que morreu por nós e continua nos conduzindo para o caminho da vida eterna. Porque em meio a tantas vozes que nós temos no mundo, apenas uma é capaz de nos conduzir à salvação, que é a voz do nosso Senhor Jesus Cristo, o nosso bom pastor. Amém? Eu quero nesse momento orar com vocês. Feche os seus olhos onde você está. Se você não puder, não tem problema, acompanhe essa oração. Senhor Jesus, eu quero te agradecer porque tu és um Deus que nos cuida. Tu cuida da gente como um pastor cuida das suas ovelhas. Nos ajuda, Senhor, a ter relacionamento contigo. Que a nossa Bíblia não permaneça fechada dentro de casa, mas aberta, e que a gente leia e coloque essa palavra para dentro do nosso coração, e ali a gente vai entender o quanto tu fala conosco. Deus, talvez tenham pessoas que estejam me escutando aqui com medo, angustiadas, com tantas vozes da ansiedade, com tantas coisas, pressões, mas aquieta os corações, dá paz, traga luz para o caminho, através da tua palavra, e que elas possam ser conduzidas por ti, Jesus. E no mais, nós colocamos na oração que o teu filho Jesus nos ensinou, dizendo: Pai nosso que estás nos céus, santificado seja o teu nome, venha o teu reino, seja feita a tua vontade, assim na terra como no céu.

O pão nosso de cada dia nos dá hoje e perdoa-nos as nossas dívidas, assim como nós também perdoamos aos nossos devedores. E não nos deixes cair em tentação, mas livra-nos do mal, pois teu é o reino, o poder e a glória para sempre. Amém. Deus abençoe vocês, um ótimo domingo e uma ótima semana.

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1: Oito horas e 31 minutos, 8:31. Alô, você, bom dia, cidade, bom dia, interior, bom dia, região, bom dia, amigos e amigas. Hoje é domingo, hoje é 31 de maio 2026. Hoje é o dia da aeromoça. Estamos chegando com o nosso Bandinhas em Sintonia deste domingo. Agradecendo aí a sua companhia, agradecendo a sua audiência, cidade, interior, toda a nossa querida região. Vamos juntos aí, eu vou com vocês até o meio-dia, até as 12 horas, na sua companhia. Lembrando que hoje domingo, tem Bandinhas em Sintonia fora de casa. É, hoje o Bandinhas em Sintonia vai estar em dois locais aí, né? Uma equipe, que é o Erlon Carlos, o Paulo Henrique e também o Ricardo Plotegger, né? Estarão em Alfredo Wagner, Bandinha em Sintonia, na festa em Queimado. E a outra equipe está indo com o Bandinhas em Sintonia para a festa em Rio do Meio. Rio do Meio hoje, Bom Retiro, Bandinhas em Sintonia em Rio do Meio com o Jonas Alves, Kaique.

0: Vieira, o nosso gaiteiro, e a Cleide Rolling estarão por lá então, e lá em Rio do Meio. E eu vou estar aqui com vocês aqui no estúdio, trazendo muita música, muita alegria para você que tá ligadinho, curtindo a nossa programação aí, amigos da cidade interior e toda a nossa querida região. Vamos iniciando a parte musical por aqui.
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0: Mercosul, baila, baila. Música que você vai ouvir aqui com Grupo Momentos. Bom.

8:41. Notas de falecimento. Isoneide Mor Bois e familiares comunicam o falecimento do seu esposo Elcio Bois, ocorrido ontem, dia 30 de maio, aos 56 anos de idade. O corpo está sendo velado no salão da Igreja Evangélica de Rio Antinhas, em Petrolândia, onde haverá hoje, dia 31 de maio, às 10 horas, a realização das celebrações dos funerais, seguindo logo após para o sepultamento no cemitério evangélico local. A funerária Santa Cruz comunicou o falecimento de Elcio Bois. A família e amigos enlutados, as nossas condolências. Nota de falecimento. A família de José Petri, mais conhecido por Zeca Petri, comunicam com pesar o seu falecimento ocorrido ontem, sábado, dia 30 de maio, aos 74 anos de idade. Seu corpo está sendo velado no salão da catequese, ao lado da Igreja Nossa Senhora das Dores, em Mulungu Vidal Ramos, onde sairá o oferto neste domingo, dia 31 de maio, às 10 horas, com a despedida.

0: dos funerais, seguindo logo após para o sepultamento no cemitério da mesma localidade. A funerária Vidalense comunicou com pesar o falecimento de José Petri, mais conhecido por Zeca Petri. A família lutada, as nossas condolências.
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0: hora, minha gente. Agora são 8:44. 8:44. 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Bandinhas em sintonia. Música, alegria, descontração para você que está ligadinho, curtindo a nossa programação. Aí, cidade, interior, toda a região, onde quer que você esteja, o nosso carinho, o nosso abraço e obrigado pela sua companhia, obrigado pela audiência. 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
0: Maravilha, gente. Agradecendo aí a sua companhia, você que tá ligadinho conosco. Um abraço pra dona Vilma de Abreu. Aí curtindo a nossa programação, tá mandando música para a amiga Eliette, também pro esposo. O esposo dela, o Marcelo, diz uma música bem boa aí. Valeu, um abraço, minha amiga. Maria, a dona Maria de Abreu aí, né? Isto, tá aí curtindo a programação. Deixa eu ver quem mais aqui mandando recadinho. O Lorival, né? O Lorival Bartendal pedindo música, oferecendo aí pra esposa Vera Lúcia em Bom Retiro. Qualquer música, valeu, um abraço também pra minha mãe de Alfredo Wagner. Tá certo, um abraço e obrigado pela companhia, obrigado pela audiência. Mandando pra todo o pessoal da rádio também. Isso aí, deixa eu ver quem mais aqui, o recado, recadinho aqui no nosso Bandinhas em Sintonia. Bom dia, Carlos Moraes, todo toca uma música de banda aqui pra nós, aqui no Rio do Jango, Pedro Paulo da Silva, abraço Pedro Paulo, obrigado pela companhia. Passando para desejar um bom dia para minha mãe, a Isolde Bongo, do filho Ricardo aí de Florianópolis. Benção, mãe. Tá dado o recado aí do Ricardo, então, para Isolde Bongo. O meu amigo Luiz Machado também tá aí curtindo a nossa programação, tá convidando a todas as crianças para o domingo no parque, no parque da cidade, tá certo? Um abraço então aí, meu amigo Luiz Machado. E agora chegando mais música para vocês. Estão aí curtindo a nossa programação. Quem tá chegando agora é a banda Almas Iguais, Castelo de Sonhos.

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agora, minha gente. 8:54, 8:54, é Rádio Sintonia 94.7 FM. E o Bandinhas, Bandinhas em Sintonia. Levando a boa música aí pra vocês que estão curtindo a nossa programação. Um recadinho pra vocês aí, um serviço de utilidade pública. O nosso amigo Osmar Medeiros, ele perdeu um celular. Capinha azul. Ele perdeu aí no trajeto do bairro Boa Vista até o Bar do Honório. E tá dando uma recompensa aí pra quem encontrar. Então, se você encontrou um celular capinha azul, no trajeto aí do bairro Boa Vista até o Bar do Honório, é do Osmar Medeiros esse celular, né? E você pode deixar lá no Bar do Honório ou pode deixar aqui na recepção da Rádio Sintonia. Aí você pode receber aí uma bonificação, tá certo? 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Boa música aí pra vocês que estão ligadinhos, curtindo a nossa programação. Lembrando, vamos mais uma vez dizendo que hoje temos Bandinhas em Sintonia. É isto mesmo, deixa eu ver certinho aqui. O Bandinhas em Sintonia vai estar hoje com duas equipes. Uma equipe que está indo lá para Queimados. É isto mesmo, Alfredo Wagner, Bandinhas em Sintonia lá em Queimados, com Erlon Carlos, Paulinho, Paulo Henrique e o nosso amigo Ricardo Plotecker. E a outra equipe vai estar com Bandinhas em Sintonia na festa em Bom. Ou melhor, festa em Rio do Meio, né? Bom, é isso aí, Bom Retiro, Rio do Meio. Lá estará o Jonas Alves, o Kaique Vieira e também a Cleide. Daqui a pouquinho trazendo todas as informações aí pra vocês desses dois Bandinhas em Sintonia. Quem tá aí mandando um recadinho também aqui na nossa programação é o Nilson Sebo de Indaiá Petrolândia, tá ligado na sintonia e tomando um mate. Um abraço, meu amigo Nilson, obrigado pela companhia. Bom dia, Carlos, o seu Sebastião Reis aí do bairro Santo Antônio, tomando um chimarrão também, ouvindo a melhor da região, a sintonia 94.7. Beleza, eu e a esposa Lourdes, um abraço, meu amigo Tião e a Lourdes. Obrigado pela companhia, obrigado pela audiência, tudo bom? Quem tá aí também ouvindo a nossa programação é a Thaís da Rosa aí de Florestal Chapadão, ligada no programa, mandando uma música para a minha Adriane Michels, deve ser para minha mãe e também pro pai Milton, João da Rosa e também pro meus irmãos, o Gustavo da Rosa, pedindo uma música aí. Valeu, um abraço e obrigado pela companhia, obrigado pela audiência. Quem mais aqui? Bom dia, Carlos. Ofereço a próxima música para todos que estão ouvindo a sintonia, também para vocês da rádio, principalmente para você e também para irmã do coração, a Cleusa, minha amiga Rosemary Coelho Schaefer Ameia. Beijo para você, minha amiga querida, aí sempre curtindo a nossa programação, a Promeia, e também o Adilson, obrigado pela companhia de vocês. E agora tá na hora de trazer música também, a Terezinha lá em Presidente Nereu, sempre ligada, pedindo música e mandando para todos que estão ouvindo, em especial para alguém aí de Presidente Nereu. Tá chegando música para vocês ouvirem.

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0: Bandinhas em sintonia. 9:06. Agora 9:06. 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O filho Hermínio e a nora Isolete, também as netas a Tainá, a Larissa e a Ana Karine e ainda o Vinícius, queremos parabenizar a mãe, sogra e avó Antonieta da Silva Silveira, que hoje completa 8.9 primaveras. Parabéns! Parabéns então aí para ela, muita sorte, saúde, felicidades aí para vovó Antonieta da Silva Silveira, que pelos seus 89 anos hoje, sorte, saúde e muitas felicidades. Meu amigo Arno Alay oferecendo música para toda a família, para os amigos, também para os netos Otávio e Joaquim, para as filhotas a Lucilene e a Adriana e também Jenny, e desejando a todos um ótimo domingo. Valeu, meu amigo Arno Alain. Quem mais aqui? O Wilson também tá aí curtindo nossa programação, o Wilson e a Zilda oferecendo para a filha Áurea de aniversário hoje, parabéns, filha, te amamos. Adriana, para a irmã Áurea de aniversário hoje, parabéns, mana, que Deus te conceda muitos anos de vida, parabéns então aí, tudo de bom, sorte, saúde e felicidades para a aniversariante. Bom dia, gostaria de pedir música, mandando para filha Sara e para todos aí da rádio, valeu, um abraço. Lilian, obrigado pela companhia, obrigado pela audiência. Isto aí, vamos em frente então com o nosso programa. Vamos trazendo música aí para vocês que estão

ligadinhos, curtindo a nossa programação. Tá chegando música aqui. Um abraço também pra minha amiga Isolde Bogo, mandando música aí pro filho Ricardo, também pros netos, bisnetos, pessoal aí de Floripa, que estão curtindo a nossa programação também. Obrigado pela companhia, obrigado pela audiência. E tá chegando música com Cosmo Express, Cheiro de Shampoo, gravação aí do Rick, ou melhor, do Christian Ralph, né? Vamos lá.

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Coração de Pedra, você ouviu aqui com o San Marino. 9:18. Nota de falecimento. A família de José Petri, mais conhecido por Zeca Petri, comunicam com pesar o seu falecimento ocorrido ontem, sábado, dia 30 de maio, aos 74 anos de idade. Seu corpo está sendo velado na sala da catequese ao lado da Igreja de Nossa Senhora das Dores, em Mulungu, Vidal Ramos.

0: Ele sairá ao Fert nesse domingo, dia 31 de maio, às 10 horas, com a despedida dos funerais, seguindo logo após para o sepultamento no cemitério da mesma localidade. A funerária Vidalense comunicou com pesar o falecimento de José Petri, mais conhecido por Zeca Petri. A família e amigos enlutados, as nossas condolências.
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9:19, aqui é a Rádio Sintonia 94.7 FM, Bandinhas em Sintonia. Agradecendo aí a sua companhia, a sua audiência, cidade interior, toda a nossa querida região aí que se ligam conosco. Obrigado aí pela sua companhia, pela sua audiência. Lembrando que daqui a pouquinho teremos Bandinhas com a Erlon Carlos e também o Paulo Henrique, diretamente da festa em Queimados. E também teremos ainda o Jonas Alves e o Kaique Vieira, também a Cleide, estarão lá. É no Bandinha em Sintonia, no Rio do Meio, também lá em Queimados, também nosso amigo Ricardo, né? Tá certo, daqui a pouquinho trazendo todas as informações aí para vocês que estão ligados, curtindo nosso Bandinhas em Sintonia. Abraço aí pro nosso amigo o Rubens Pires, tá aí curtindo a nossa programação, passando aí para dar uma geral aí na casa da mãe, a dona Dilma Pires, né? Isto mesmo, e mandando abraço para todos, dizendo que ela está bem, tá fazendo tratamento e está aí em Blumenau. E também tá divulgando aí que está fazendo então aí uma geral aí na casa da sua mãe. E tem alguns produtos para venda aí com preços bem bom aí, que é uma geladeira, um freezer, micro-ondas, forno elétrico, centrífuga e roupas, também TV e guarda-roupa, tá certo? 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Quem mais aqui mandando recado? Um abraço para o... quem é que tá mandando recadinho aqui? O nosso amigo Pedalada, mandando um alôzão para todos que estão aí curtindo, pro pessoal aí da aldeia Caipaca, né? Isto no Rio do Leste, mandando um abraço também pro Diego, pro pai, também pra mãe, pra todos os pessoal aí de Tuporanga, isto mesmo, também pro Júlio, que tá trabalhando lá no CT, isto, valeu, um alô também pro Gordo, e pra todos que estão aí ouvindo a nossa programação, é o nosso amigo Pedalada. Um abraço aí, Pedalada. Obrigado pela companhia, obrigado pela audiência. Quem mais aqui? A Enesir Vicente nas Três Barras. Ah, hoje tá de aniversário o meu amigo Vico. Grande Vico, parabéns. O nosso amigo Vico aí do Bar do Vico. Aí nas Três Barras, o Vico hoje tá colhendo então aí mais uma espiga de milho na lavoura da vida. Parabéns, Vico, muita sorte, muita saúde, muitas felicidades, muitos anos de vida pro nosso amigo Vico, aí do Bar do Vico, aí nas Três Barras, aniversariando hoje, em homenagem a todos os amigos que são muitos aí, né? Em especial também da esposa, a Enesir, parabenizando aí o seu grande amor de aniversário hoje. Parabéns, sorte, saúde, felicidades, meu amigo Vico. E vamos trazendo música aí pra vocês que estão curtindo a nossa programação, tá chegando. Essa é pra minha amiga Isolde, tá sempre curtindo a nossa programação, ela gosta dessa música, né? La Bella Polé.

0: Olha a polenta, olha a hora, minha gente, agora são 9 horas e 27 minutos, Rádio Sintonia 94.7 FM, Bandinhas em Sintonia. Antes de nós trazermos aí informações das festas, nós vamos trazendo informações aí do setor de segurança com ela, Vanessa Montebeller. Bom dia, Vanessa.
1: Olá, bom dia, Carlos. Bom dia também para os nossos ouvintes que acompanham a programação da Sintonia na manhã deste domingo. E a gente vem trazendo aí os detalhes, né? O que movimentou o meio policial aí nas últimas horas aqui na região do Alto Vale, e a gente inicia falando que em Rio do Sul, um homem de 56 anos ficou ferido depois que o carro dele, desgovernado, atingiu a varanda de uma casa. O acidente aconteceu por volta das 6:30 da tarde da última sexta-feira na rua Augusto Minsfeld, no bairro Fundo Canoas. Segundo os bombeiros, o veículo desceu a rua, atingiu uma moto estacionada, invadiu um terreno, saltou um barranco e bateu contra a residência. O motorista estava consciente, mas com sangramento na boca e também dores na coluna, precisou ser retirado com cuidado pelos bombeiros e encaminhado para atendimento médico. Nenhum morador da residência, né, que teve aí a varanda atingida, ficou ferido, apesar do grande susto, né?

Também em Rio do Sul, uma criança de 3 anos foi encontrada sozinha e com frio, porque não estava com as roupas aí condizentes à temperatura, né, que estava fazendo naquele momento, aqui no centro da cidade. A ocorrência foi atendida pela Guarda Municipal por volta das 7 horas da noite da última sexta-feira, durante policiamento preventivo. Populares acionaram os guardas após encontrarem a menina desacompanhada e, como eu falei, sem roupas adequadas para baixa temperatura. A criança foi levada à delegacia de polícia, onde o conselho tutelar acompanhou o caso. Depois, a mãe compareceu, prestou esclarecimentos e a menina ficou sob os cuidados da responsável legal. Agora a gente vai falar de Londres, porque na BR-470, um motociclista ficou gravemente ferido em uma colisão entre um carro e uma moto. O acidente aconteceu por volta das 13h30 da tarde da última sexta-feira, no quilômetro 127. O condutor da moto precisou ser entubado no local, por conta aí desses ferimentos graves, né? E foi, esse procedimento foi feito pela equipe avançada do SAMU e depois foi encaminhado então ao Hospital Regional de Rio do Sul. A passageira da motocicleta teve ferimentos de média gravidade e foi levada ao Hospital Dr. Valdomiro Colaúti, em Ibirama. No carro estavam uma mulher e uma bebê de 3 meses que foram avaliadas e não apresentavam ferimentos. Ainda em Londres, dois homens com mandados de prisão ativos foram detidos pela polícia militar na noite de sexta-feira, por volta das 9h30 da noite. A ocorrência começou após uma denúncia envolvendo ocupantes de um Agile. A PM acompanhou o veículo nas proximidades do Trevo de Londres e fez a abordagem em frente ao posto da PRF. No carro, havia 4 pessoas. 2 homens tinham mandados de prisão em aberto e, com um dos abordados, foi encontrada uma pequena quantidade de maconha. Os dois foram levados ao Presídio Regional de Rio do Sul. Já no sábado, ontem, também em Londres, cidade aí com bastante ocorrências aí nas últimas horas, um homem de 31 anos foi detido por tráfico de drogas. A ocorrência foi registrada por volta das 9 horas da noite, na rua Pascoal Conte. A PM atendeu uma ocorrência de vez de fato, de briga, quando encontrou na mochila de um dos envolvidos 2 sacolas com substância semelhante à cocaína. Na delegacia, o material foi pesado, uma embalagem tinha 66 gramas e a outra 24 gramas. Também foram encontrados pacotes que seriam usados para embalar drogas. Esse homem, então, foi encaminhado ao Presídio Regional de Rio do Sul. Para finalizar, uma ocorrência que chamou a atenção não só da cidade, mas também de todo o estado de Santa Catarina, porque foi um crime brutal, né? Foi lá em Itaiópolis, no Planalto Norte de Santa Catarina, uma cidade aí praticamente vizinha a Santa Terezinha, aqui na região do Alto Vale. Uma briga familiar terminou com um homem morto e uma mulher gravemente ferida. O caso aconteceu na noite de ontem, no distrito de Itaió, lá em Itaiópolis. A vítima fatal foi identificada como Francisco Flanzer, de 68 anos. A esposa dele, de 63, também foi atingida e ficou gravemente ferida. Os dois foram levados ao Hospital Santo Antônio, mas Francisco não resistiu. Esse hospital fica na cidade de Mafra. A mulher foi estabilizada e deve ser transferida para um outro hospital. Conforme informações extraoficiais, o principal suspeito é o genro do casal, de 28 anos, que teria fugido em um Fiat Uno e ainda não havia sido localizado até a última atualização. Tá circulando aí nas redes sociais, né, a foto desse genro, né, desse homem que está sendo aí supostamente, né, ligado a esse crime, para as pessoas poderem auxiliar então as forças de segurança, né, aos policiais que estão em busca desse homem para poder identificar e poder prender também, né, ou entender realmente o que aconteceu. Mas supostamente o genro de 28 anos é que teria feito esses disparos, né, teria cometido esse crime. Todas essas notícias, Carlos, todas essas informações, os ouvintes podem conferir, né, entrar no nosso site, sintonia.fm.br, e
e conferir todas essas informações e também outras que a gente vem postando aí durante o

0: plantão, né, na íntegra, com todos os detalhes. E a gente continua de plantão, Carlos, continua aí acompanhando, né, o trabalho tanto do Corpo de Bombeiros, quanto da Polícia Militar, Polícia Civil, Polícia Rodoviária Estadual, Polícia Rodoviária Federal, né, acompanhando o trabalho deles neste final de semana. E a qualquer momento a gente pode estar acionando vocês aí no estúdio com informações dos meios de segurança, ou então amanhã, às 9 horas da manhã, o João Sérgio vai trazer então todas essas informações também para você ouvinte, para que você possa ficar bem informado. Carlos, eu desejo a você, né? É mesmo que a gente volte aí a qualquer momento com alguma informação, já te desejo aí de antemão um ótimo domingo também aos nossos ouvintes. E a gente continua de plantão por aqui. Devolvo para você aí do estúdio.
1: Falou, Vanessa Montebeller, trazendo as informações aí do setor de segurança, aqui no Bandinhas em Sintonia. E o nosso Bandinhas hoje tá recheado de informações, porque agora tá na hora de nós movimentarmos a nossa equipe que se deslocou e já está na grande festa em Queimados. É, lá está o Erlon Carlos e o Paulo Henrique, na meio Ricardo. Vamos lá então, é com você, Erlon Carlos, trazendo então aí as informações aí para vocês que estão acompanhando a nossa programação aí diretamente de Queimados. Bom dia!
2: Bom dia, Carlos Moraes. Bom dia, ouvintes da Sintonia. Estamos aqui na comunidade realmente de Queimados, Alfredo Wagner, ao lado do grande Paulinho Henrique. Bom dia, Paulinho.
3: Bom dia, Erlon. Bom dia, Carlos. Bom dia, ouvintes. Rapaz, chegamos, né? E aqui tem sol.
2: Tem sol.
3: Saímos lá de Tuporanga com
2: Pois
3: neblina. Até falei pro Ricardinho, mas o Ricardinho tá limpando o vidro da Ducato aí, não para de limpar.
2: Pois
3: Uma
2: é.
3: chuvarada, né?
2: Tava chovendo, tava garanto, serração era tanta que molhava o vidro, né, Ricardo?
4: Com certeza, bom dia.
2: Bom dia.
4: Sim, chovia muita serração.
2: E aqui esse sol lindo,
4: Tá
2: dando o
4: bonito,
2: ar da
4: né?
2: graça, tá bom demais, tá aí essa alegria. O Paulinho, o Ricardo Plotecker, que vai. Plotecker, Plotecker, né? Fala assim, o Plotecker. Ele que estará aqui enchendo os balões, não o saco do pessoal, mas os balões. Já distribuiu aí nas mesas, né? Quem que tu distribuísse?
4: Os leques.
2: Os leques, muito bom.
3: É
2: E
3: muito lecudo, né?
2: é o maior lecudo da paróquia, ele, rapaz. E aqui é a festa de Santa Rita de Cássia, na capela São Miguel de Queimados, Alfredo Wagner. Nós temos aqui o Douglas de Melo. Rapaz, o homem tá chique, porque hoje, além da festa, tem uma celebração especial aqui de primeira comunhão. Bom dia, meu querido. Para satisfação estar aqui mais uma vez com a sintonia na festa de vocês aqui.
5: Bom dia, Erlon. Bom dia, ouvinte. Bom dia, Carlos. Bom dia, Paulinho. Bom dia a toda a Rádio Sintonia. É uma satisfação muito grande estar recebendo hoje a Rádio Sintonia. A gente teve uma parceria muito boa já na última festa, né? E hoje a gente está recebendo a Rádio Sintonia, que vai engrandecer muito o nosso evento. Difundir um pouquinho, né, da cultura da nossa comunidade, mostrar um pouquinho da nossa comunidade, um pouquinho das nossas histórias, né, que a rádio vai contando aí ao longo do dia, e falar um pouquinho da nossa programação, né?
2: Vamos
5: Você que
2: está
5: nos ouvindo aí, a gente às 10h30 tem a Santa Missa com a Primeira Comunhão, né? Então a gente tem as criançadas aí que vão estar fazendo a Primeira Comunhão hoje. Então 10h30 almoço, a carne já tá top ali, a gente tem carne pura, também pernil, costela, galinha, né? Aquele dia eu fui na rádio e esqueci de falar da galinha.
2: Aí o pessoal disse, pô, esqueci da galinha. As primas.
5: A gente esqueceu de fazer propaganda da galinha, nossos bolos, né? O bolo de manteiga, o enrolado, nosso pão de trança, né? Tá tudo ali preparado, enrolado de creme, enrolado de amendoim. Pessoal que quiser, é só tá chegando. A gente tá preparado aí, né? A gente teve um sustinho aí da falta de energia, mas já restabeleceu a energia. A Celeste fez um reparo rápido hoje, quase de madrugada, né? E aí às 3 horas da tarde a gente tem um binguinho ali antes da banda, né? 3 horas da tarde a gente tem o grupo Fúria Baileira, que vai estar animando aí, entrada franca. E daí vamos tocar até acabar.
2: Quando tiver a galera aí a fim de fazer festa, né? Tem a cerveja geladinha também. Enfim, a comunidade aqui é muito organizada. Vocês têm aqui um grande salão, né? Até me surpreendeu aqui essa estrutura enorme que vocês têm, né? De um grande centro comunitário, onde além de sediar festas, vocês praticam esporte aqui também.
5: Isso, a nossa comunidade também é muito tradicional no esporte, né? Principalmente no futsal. E já fomos.

0: grandes campeões já aqui no esporte do município, né? E a gente incentiva bastante o esporte. Agora, nesse, né, além da cebola, às vezes vai cansado da cebola, trabalha o dia inteiro na cebola e ia jogar um futebol. Assim, tem dias que dá certo, tem dias que apanha também, né? Mas a gente tinha uma tradição bem, bem grande no futsal aí. Agora tô tocando geração, né? Estamos mudando um pouquinho a geração, vamos ver como é que vai ser. Mas uma das características também, a comunidade também é conhecida não só na cebola, né? Mas também no futsal aqui no município.
1: É, a cebola aqui se produz uma das melhores cebolas de Santa Catarina, sempre uma cebola premiada, né? Da região do Alto Vale, da região produtora da cebola aqui, sempre se destaca. Então tá, Douglas, essa é a nossa primeira participação, vamos voltar a conversar aí durante a manhã, vamos estar visitando as mulheres lá na cozinha, o pessoal da carne, da padaria, e o convite realmente para que você que tem um tempinho, que não conhece, eu confesso, primeira vez que vim aqui, né? Me surpreendi a estrutura de vocês aqui, a estrada tá boa do asfalto aqui, cerca de 9, 10 quilômetros para chegar, né?
0: É isso aí, nosso ouvinte aí, pode vir que a gente tá preparado, o dia tá lindo e a festa vai ser muito linda.
1: Valeu, querido. Obrigado, então, esse sempre simpático, gente boa, Douglas de Melo, presidente do CPC, ele é primo do Fábio de Melo.
2: Falar, é parente, né?
1: Deve ser. Tem até um jeitão do
2: Fábio. Mas ele vai fazer a missa ali? É,
1: ele tá pronto.
2: Porque o pessoal tava falando, elogiando o look dele, que tá parecendo um padre e tudo mais, né?
1: Sapato e matar barata no canto, sabe aqui?
2: Não, tá bonitão, tá bonitão.
1: Tá bonitão, tá aliado, né? Estiloso, velho. Tem que tá, né? Muito bom, meu caro Carlos Moraes. Daqui a pouco a gente volta aqui da comunidade Queimados, Alfredo Wagner. Valeu.
3: Valeu, Erlon Carlos. Daqui a pouco nós vamos também com o Jonas Alves. Mas antes eu trago uma música pra vocês. Grupo Relo. E a música Voltando.

0: Hello, voltando pra casa e nós vamos voltar, nós não vamos voltar, nós vamos com a primeira intervenção dos colegas que estão com o Bandinhas em sintonia lá no Rio do Meio, Jonas Alves e Kaique Oliveira, também a Cleide. Vai daí, Jonas, bom dia, Jonas.
1: Legal, Carlos. Bom dia para você, bom dia para os ouvintes do Bandinhas em sintonia deste domingão. Hoje, festa em honra a São Mateus aqui em Rio do Meio, Bom Retiro. E aí, no queimado, o Erlon falou que tem sol já, né? Aqui, como é um pouquinho mais baixo, não tem sol ainda. Tem uma cerraçãozinha, mas logo, com certeza, o sol vai brilhar também aqui para brilhantar ainda mais a festa em honra a São Mateus aqui em Bom Retiro. Grande festa por aqui, festa já tradicional também, tudo preparado, tudo prontinho, tem tenda, as mesas montadas também por aqui já. Eu vou passar rapidinho aqui para cumprimentar o povo que está trabalhando comigo nesse domingão. Cleide, bom dia, enchendo os balões. O Erlon também não está enchendo o saco, não está enchendo o balão, né, Cleide? Bom dia.
2: Bom dia a todos os ouvintes da sintonia, toda a equipe que está em trabalho hoje, né? E graças a Deus, mais um dia. E com muita honra trabalhando com a sintonia. Uma linda.
1: Tu veio ano passado aqui, né?
2: Ah, ano passado eu vim aqui, já é o segundo ano.
1: Gostou do churrasquinho, né?
2: Voltou,
1: né?
2: É muito bom.
1: Kaique também por aqui, bom trabalho, amigo.
3: E aí, Joninhas, bom dia. Bom dia, o Gochão, tá lá no estúdio também. Rapaz, tu se perdeu.
1: Me perdi, mas assim, mas tu vai contar isso no rádio?
3: Não, fica só.
1: O que foi combinado?
3: Fica só, que era pra ficar só entre nós.
1: Claro, né? Claro. Fui bater lá no sapato, tu acredita?
3: Mas como?
1: E eu conheço, tá, gente? Eu não sei o que que aconteceu, que eu errei ou encruzilhada, vou bater lá no sapato. Mas não tem problema, cheguei aqui há tempo ainda.
3: Mas agora tá tudo certo.
1: Agora nós, vamos trabalhar.
3: Era pra nós ter começado no horário, mas já tu chegou
1: atrasado. O que tá falando verdade assim no rádio?
3: Ah, você dá uma cobradinha de vez em quando.
1: É, agora tá namorando, tá se achando.
2: Ah,
1: né? Então tá. Vamos dar uma caminhadinha por aqui já pra ver como é que tá essa grande festa aqui do Rio do Meio. Bom Retiro, festa começando por aqui também, dia propício para uma grande festa, estrada tá boa também. Deixa eu chegar por aqui, vem cá, nosso amigo, já para começar, não vou falar muito da carne já, mas vamos falar que a churrasqueira tá cheia, né, amigo? Bom dia, como é que é teu nome?
4: Bom dia, meu nome é Vixson.
1: Quem conhece o Vixson, hoje vai dar nego dançando aqui, rapaz, que aprendeu contigo, né, Vixson?
4: Exatamente, tem as turmas daqui, o pessoal de Bom Retiro, né, a gente já anos na peleia com o pessoal de Bom Retiro, ensinando espaços de dança aí pra eles, dentro que é mais certo do tradicionalismo, né?
1: Mas tu assa carne sempre aqui, né?
4: A gente tá, como a gente até tava brincando com o Kaique, né? A gente tá quase em todas as festas, né? A gente tem o pessoal nosso, tanto que fazem parte do nosso grupo de dança também, mas também que são churrasqueiros, né? Assadores e de excelência, qualidade, né? Que nem eu digo, o churrasco tá bem garantido. Uma qualidade excelente também, muito boa, né?
1: Frigorífico Perimbó aqui, né?
4: Frigorífico Perimbó fornecendo também. Quem até fazendo o convite do pessoal que prestigiou do outro fim de semana, a festa do Cerro Negro, também foi qualidade Frigorífico Perimbó.
1: Vai dizer que você assou também lá.
4: A gente também assou lá também. Então, assim, é muito elogio a qualidade da carne e convidando o pessoal, né, para vir até o Rio do Meio, porque carne de excelente qualidade. E bastante, cara. As pois duas churrasqueiras, né?
1: Eu tô vendo aqui, cara. Só os papelzinhos balançando. Quem vir pra cá não vai ficar sem carne, não, né?
4: Não, pode vir, que vai ter costela temperada, tem a carne pura temperada também, o pernil de porco temperado, também tem os frangos na cozinha lá. Assim, carne não vai faltar e a comunidade também tá esperando eles também aqui para todo mundo vir almoçar com a gente aí nesse domingo.
1: E a carne aqui do Rio do Meio tem uma fama do tempero ser especial também, né?
4: Exatamente, é um tempero mesmo, até a gente vai fazer depois mais uma provinha ali, teve o pessoal que já teve provando, pense num tempero que ficou, tempero muito bom.
1: Acho que eles fazem aqui na caixa d'água assim, nem bota, eu deixo de molho e tal, né? Tem todo um segredinho, né?
4: Tem, foi temperado tudo no tambor, tudo no molho, tanto a costela como as carnes puras, a carne de porco, tudo muito bem temperada também.
1: Pô, aqui é uma curiosidade, muitos lugares fazem o filé, que já é uma baita de uma carne também, faz na grelha, e aqui não, aqui é espetão mesmo, né?
4: Isso, o filé aqui ele não vai ter mesmo, só por uma eventualidade de chegar, faltar.
1: É rapidinho também, né?
4: Que é rápido, mas aqui é tudo espeto.

0: carne grossa, o preço excelente, assim, uma das comunidades que melhor preço de carne que a gente trabalha, assim, assando é aqui, preço baixo, bem acessível. Então, pode vir todo mundo para cá.
1: Até falando em preço, Vixson, talvez tenha pedaços maiores e menores, é um preço só ou depende o pedaço?
0: Sim, pode chegar, pode escolher, a gente tem pedaços maiores, tem pedaços menores, do tamanho da família, o tamanho do pessoal, dos amigos que vem, pode chegar na churrasqueira, pode estar escolhendo o pedaço que quer, tem de vários tamanhos.
1: Vixson, vamos conversar mais um pouquinho.
0: Fechou, então.
1: Então aí, Carlos Moraes, nosso primeiro bloco com qualidade excepcional, ao vivaço, né? Ok, olha aqui agora, tem que dizer que estamos ao vivo.
2: 9h49.
1: É, repita.
2: 9h49.
1: Ah, sim, então estamos ao vivo.
2: Em Brasília.
1: Ah, então tá. Estamos ao vivaço aqui direto do Rio do Meio, Bom Retiro. Dê uma folguinha pra mamãe, pra patroa e venha pra cá almoçar com a gente e dar o seu alô aqui na Mais Ouvida. Valeu, Carlos.
3: Valeu, Jonas Alves. Já ele volta trazendo mais informações. Mas esta do Jonas se perder em Alfredo Wagner. Mas tem que dar um desconto. Ele nem nasceu lá, né? Então tá bom. 9h50, 10 minutinhos faltando pra... Opa! Ah! Fala.
1: Carlos.
3: Ah,
1: pô, só pra me retratar, aqui é Bom Retiro, tá? Não é Alfredo. Mas eu conheço.
3: Ah,
1: eu não sei porque o Kaique tava me incomodando no WhatsApp, que eu não prestei atenção na placa e passei direto. Mas voltei e achei de volta aqui. Então,
3: tá bom.
1: Tô aqui na festa, tá?
3: Tá certo. Isso que importa. Então, agora, então, vamos pra um pequeno break aqui, uma música com o... A banda vai e depois a gente volta com mais informações aí pra você que está ligado na sintonia do Bandinha.

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0: Muito bem, olha a hora, minha gente, agora são 9:55, 9:55. 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Olha, foi encontrado um celular. A gente anunciou antes que foi perdido um celular, agora não sei se é o mesmo, né? Foi encontrado um celular e está lá no Bar do Ciro, tá certo? Parece que esse que tá lá no Bar do Ciro é do Chevette, né? E agora eu não sei se o Osmar e o Chevette são o mesmo, daí eu já não sei. Que o Osmar também perdeu um celular, capinha azul, lá no bairro Boa Vista até o Bar do Honório, né? E outro celular, então, foi encontrado e está lá no Bar do Ciro. E esse que foi encontrado parece que é do Chevette, tá bom? Então tá dado o recado. E agora nós voltamos com informações aí diretamente da festa. Da festa que está acontecendo aí em Queimado. Erlon Carlos, é contigo, meu queridão.
1: Carlos Moraes, isso aí, de volta aqui da comunidade Queimados, Alfredo Wagner. E o assunto agora é carne, tá? Carne, vamos falar de carne. Vamos falar aqui com um dos assadores. Bom dia.
2: Bom dia.
1: Teu nome?
2: Edivilson de Souza.
1: Fala, tu mora na comunidade aqui?
2: Moro.
1: Que é, sempre ajuda aqui a comunidade a assar carne?
2: Sempre ajuda.
1: Sim. Muito legal. Aqui a gente percebe que vocês têm uma carne pura, carne suína aí no tempero.
2: No tempero.
1: Vocês costumam fazer temperadinha,
2: a carne,
1: né?
2: Suína e a alcatra no tempero e a costela no sal.
1: A costela no sal grosso.
2: Sal grosso.
1: Dá aquela batidinha depois pra você ver.
2: Isso.
1: Então bora lá. Vocês têm três tipos de carnes hoje pra oferecer pra quem vier aqui, é isso?
2: É isso aí.
1: É padrão peso ou não?
2: É padrão.
1: Do 150 mesmo. Pila a costela.
2: A costela. O outro é a base de 110 por aí.
1: Tá, por aí depende da carne. 80 carne de porco, né? E a peça da carne pura varia, depende do peso também, não é?
2: É, depende do peso.
1: E vocês, mais ou menos, quantos peitos têm preparados aí para assar hoje?
2: Ah, deve ter uns 70 espetos mais ou menos.
1: E é suficiente? Tu garante? Ou...
2: Não sei.
1: É bom vir mais cedo para reservar a carne.
2: É bom vir mais cedo, é.
1: Filé vai ter para vender depois?
2: Tem,
1: não?
2: Tem filé.
1: Quem dizer aquele filézinho de ferro já foi temperado, já tá...
2: Tá tudo prontinho.
1: Tá tudo pronto. E vocês já começaram cedo aqui os serviços?
2: Não, aí 5 horas da manhã já.
1: 5 da matina, né? Hoje, agora há pouco, o sol apareceu. De manhã era aquele tempo fechado, né, amigo?
2: Amanhã tinha uma garoa aqui, uma cerração, tava bem feia a coisa.
1: O tempo ajudou, o São Pedro deu uma melhorada aí.
2: Deu, a previsão de ontem era pra chuva, né?
1: Pois é.
2: Daí não deu.
1: Não deu, não se confirmou a previsão, né, Paulinho? Que bom, né? O acesso aqui tá tranquilo também, melhor ainda que sem chuva. E quem quiser comer uma boa carne, é esse tempero que vocês fazem para carne, por exemplo, de porco ou a carne pura, é mais ou menos o

0: tempero que se usa no filé?
1: É isso.
0: É,
1: para o tempero do filé, eu não sei se vai estar temperado ou é no sal. Daí tá. Não foi eu que temperei, foi outro rapaz. Daí,
0: mas a carne de porco foi tu que temperou?
1: Não, foi outro rapaz.
0: Outro rapaz também. Tu não pode dizer
2: a
0: o tempero.
2: A pergunta aí sobre a carne, sobre o tempero, é de boi morto? A carne?
1: Dizem que é.
0: E tu quer saber certamente de onde que vem essa
2: da
0: carne?
2: Da onde que vem essa
0: além
2: carne?
0: Além de ter vindo do boi da vaca, de que açougue?
1: Machado, da Embuia.
0: Da Embuia. Aqui é pertinho da Embuia, né?
1: É, dá uns 20 quilômetros.
0: 20 quilômetros. É mais perto daqui na Embuia do que daqui em Tuporanga, por exemplo. Ou daqui Alfredo Wagner, né?
1: Aham. Alfredo Wagner dá mais uns 35.
0: Olha aí, ó. Então é a divisa entre Alfredo Wagner e Tuporanga, que está mais ou menos no meio, né? É, centralizado, tá, e Embuia se torna até mais perto para aí.
1: É mais perto. Ela dá base até na praça da Embuia, dá 23, eu acho. 22, 23.
0: E você aqui na comunidade é produtor de cebola, não?
1: Sim, tanto cebola também.
0: E a tua cebola também é boa, premiada, aquela campeã?
1: É, mais ou menos.
0: Aqui se produz cebola boa, né?
1: Produz.
0: É, quantos toneladas por hectare é tua propriedade?
1: A minha, esse ano, deu 32, maquinado.
0: Maquinado?
1: É.
0: E no fim é que deu o preço bom, né?
1: É, mas daí ali eu já tinha vendido.
0: Já tinha vendido. Mas tá confiante que esse ano a safra vai ser melhor?
1: Tomara que fosse, né?
0: Já tá preparando...
1: Já tá nascida a cebola.
0: Tá nascida. Previsão de plantio pra julho?
1: Não, é lá pro dia 20 de agosto, por aí.
0: Ah, que é mais tarde, né?
1: Mais tarde.
0: É mais alto, né?
1: Aham.
0: Então tá, meu querido. Obrigado, bom trabalho pra ti aí.
1: Obrigado.
0: Valeu.
1: Você também.
0: Isso, um abração. Já reservamos a nossa carne aqui também, né, Paulinho? Carne.
2: Isso, vamos almoçar aqui na comunidade hoje.
0: Vamos almoçar aqui hoje e já reservamos os pratinhos, enfim, faça isso também, venha. Lembrando que às 10h30 tem a parte religiosa, vamos ter aqui a celebração, a missa com primeira comunhão também. E é isso, e a festa de queimados Alfredo Wagner. Vem pra cá, vem com tudo. Daqui a pouco a gente volta, Carlos.
3: Falou, Erlon Carlos. Até daqui a pouco. Deixa eu ver quem tá aí mandando recadinho também. Aqui na nossa programação. Mandar um abraço aqui pro Márcio, né? O Márcio tá aí ouvindo a nossa programação. Dizendo que tá muito bom, curtindo o programa, estamos curtindo o teu programa no sítio. Dando uma olhada no mundo velho, tá certo, pedindo uma música boa aí, valeu, um abraço então, nosso amigo Márcio. Quem mais aqui também, mandando recado, a Margarete também tá aí curtindo nossa programação, em Soldadinho, pedindo música, oferecendo para todos os aniversariantes do mês de maio. E oferecendo para mim, para os netinhos Laura e Arthur, e para toda a família, e para os vizinhos, e também para vocês da rádio. Valeu, um abraço, Margarete. Obrigado pela companhia. Mais um recadinho, e vamos trazendo música. A Tati Zappellini. Curtindo a programação aqui no Rio Novo. Um abraço, Tati. Obrigado pela companhia. Obrigado pela audiência. E tá chegando uma música. Depois a gente volta com mais informações aí pra vocês. Quem canta agora é banda Elis Brides, né? Elis Brides e a música Paloma Branca.

0: Paloma Blanca. Olha a hora, minha gente, agora 10h05. 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E agora a gente volta então aí trazendo mais informações aí da festa que está acontecendo aí o Bandinhas lá no Rio do Meio. Jonas Alves, é contigo.
1: Deixa comigo, Carlos Moraes. Voltamos então ao vivaço aqui de Rio do Meio, Bom Retiro, festa em honra a São Mateus por aqui. Como a gente falou no último bloco, gente, festa propícia hoje, tá? Churrasco de qualidade, aquele tempero que só tem aqui na Serra também. Festa top demais aqui no Rio do Meio, em Bom Retiro. Estamos chegando aqui na parte do bar, né? Pra ver se a cerveja tá gelada. Não, tu não vai me escapar, não te preocupa não, daqui a pouquinho você vai. Jonas Schmidt, pessoal do CPC por aqui também. Tu, quando vai lá na rádio, eu peço, ó, vai lá na rádio, ele sempre se escapa. Sempre manda a festeira, os festeiros, mas aqui não, aqui eu tenho que conversar com ele. Jonas, bom dia, dia de festa aqui do Rio do Meio, tradicional festa, dia bacana pra trazer a família pra cá e curtir também, né, amigo? Bom dia.
2: Bom dia, tudo certo.
1: Hã? O pessoal pode vir pra cá hoje?
2: Com certeza, né? Tem espaço aí pra todo mundo.
1: Tem barraca, tem tudo mais. E sabe o que eu vi também? A estrada aqui nunca teve tão boa como tá, né, Jonas?
2: Não, capricharam aí. Até agradecer o secretário aí que deu um...
1: Aqui, quem que deu uma cuidadinha foi Bom Retiro ou Chapadão?
2: Não, Chapadão.
1: Chapadão, o nome do secretário, sabe como é que é?
2: O Adriano.
1: Então tem que agradecer, porque ficou boa a estrada, né?
2: Ficou.
1: Bem cascalhadinha.
2: Deu uma atenção boa aí pra nós.
1: Hoje, então, de qualquer forma, não tá chovendo, né? Graças a Deus. Então daqui um pouquinho o sol vai brilhar, tem uma serraçãozinha, mas de qualquer forma eu tô com medo de ter uma estrada um pouco lisa ou meio, não tem um cascalho. Não, a estradinha tá boa.
2: Tranquilo, pelos dois lados tá bom.
1: Eu quero vir pro Alfredo, tá boa?
2: Tá boa.
1: Quero vir pelo Chapadão,
2: tá boa. Pela Florestal, tá boa.
1: Então, todos os caminhos trazem ao Rio do Meio, né?
2: Isso mesmo.
1: Lembrando, hoje tem a festa, amanhã continua, né?
2: Continua, amanhã tem almoço, né? E o bailão de noite, né?
1: Mas me diz uma coisa, como é que começou essa tradição desse baile na segunda-feira e o almoço na segunda-feira?
2: Ah, isso já vem de tradição de tempo já.
1: Tempo, né?
2: Tempo.
1: E o pessoal gosta na segunda-feira também?
2: É o melhor baile, né?
1: Opa! E amanhã continua, entrada franca também.
2: Sim, entrada franca.
1: O almoço, mesma coisa, vem aqui, compra o churrasquinho, tem tipo hoje também.
2: Tem churrasco, galinha, bolo, pão, tudo que nem hoje.
1: E hoje, sabendo que no Rio do Meio, a gente não vem em muitas festas isso. Eu quero aipim.
2: Tem.
1: Aquele
2: tem.
1: Macarrãozinho caseiro.
2: Também.
1: Ah, maionese.
2: Tem também.
1: Ah, salada.
2: Tem também.
1: Mas então, olha aí, cara. E o melhor, churrasco.
2: Ah, daí é o que mais tem.
1: Meu, e tá bonito o churrasco,
2: tá,
1: né?
2: Tá bonito e caprichado, né?
1: Frigorífico Perimbó, a qualidade é excepcional também.
2: Né? Meu Deus, né? Tempero ali, tu experimenta.
1: Meu Deus, o tempero é feito aqui no Rio do Meio mesmo,
2: não,
1: né?
2: Não, é de lá mesmo.
1: Vem temperadinho de lá. Sim. Mas que qualidade.
2: Muito bom, né?
1: Eu quero um pedacinho de carne mais pequeno, ouvi ali que tem também.
2: Tem todo tamanho, pode escolher.
1: Vem com a família toda.
2: Todo preço, todo tamanho, preço bom também, né?
1: Tá, vamos parar de conversa, agora bebida. Eu quero uma bebida gelada.
2: Gelada, trincando, né?
1: Opa, o que temos de qualidade aqui hoje de bebida?
2: Tem Brahma, cerveja é Brahma, só que a gente
1: Brahma,
2: tem...
1: Brahma, beba com moderação, né?
2: Isso.
1: Mas se vir pra cá, a mulher sabe dirigir?
2: Ah,
1: o cara pode beber daí, né?
2: Pode, dá um jeito, né?
1: Mas tá geladinha, né?
2: Não, tá trincando, essa então, tá caprichada.
1: Bom, né? Trabalho pra ti?
2: Obrigado, né?
1: Quem tá ouvindo a rádio ainda dá tempo, vem pra cá, né?
2: Com certeza.
1: Cedinho então, ainda.
2: Todo mundo convidado, vem aí. Um bingo hoje à tarde aí, tem...
1: Tem um binguinho?
2: Tem um terneiro aí, ovelha, porco.
1: Como disse o

0: é um porquinho, zero quilômetro ou não?
1: Então
0: deu boa. Então quem quiser um bingo hoje à tarde, é uma cartela só, uma rodada só, como é que funciona?
1: Três cartelas por R$10.
0: E concorre às três?
1: É, concorre às três.
0: Então o porco...
1: Não. É o primeiro o boi, né? Daí tem mais dois prêmios, três chances, 10 pilas, 3 cartelas.
0: Olha só, barato, né?
1: Barato.
0: Então logo depois do almoço, como é que vai ser o horário?
1: Logo depois do almoço, ali, 1:30, por ali, já tô vendendo.
0: Então, quem gosta de um binguinho também hoje à tarde, tem sorte no bingo, não?
1: Não, sou meio azarado.
0: Meu Deus, é dois. E tem gente que parece que ganha sempre. Como é que pode ser tão sortudo?
1: Eu acho que o Jonas são azarados.
0: É, acho que é do Jonas, eu concordei. Não, não temos jeito de ganhar no bingo, né?
1: Não, não.
0: Bom trabalho.
1: Obrigado, né? Agradecer então, a sintonia de estar aí.
0: Daqui a pouco não prazer mais, tá? Não te preocupa, não. Daqui a pouco prazer mais um pouquinho, direto aqui de Rua do Meio, aqui em Bom Retiro. Ô, Kaique, tu fez um sinalzinho de positivo, é porque deu boa? Ah, então tá. Daqui um pouquinho voltamos então ao vivaço aqui de Rio do Meio, Bom Retiro, festa em honra a São Mateus e a sintonia se faz presente. É, vem com tudo, vem aqui pro Rio do Meio, Carlos Moraes.
2: Falou, meu querido Jonas Alves, logo, logo ele está de volta e nós continuamos aqui com o nosso Bandinhas em sintonia. Deixa eu mandar mais uns dois recadinhos aqui, o pessoal que tá aí mandando recadinho, depois trago música e depois de volta com o Erlon, né? Vamos ver aqui, um abraço pro meu amigo, o Grilo, né? O Wilson Macedo, mais conhecido como Grilo, aí da Petrolândia, do canal do Grilo, oferecendo música para uma menina muito especial que amanhã estará fazendo aniversário. Ela completará 12 aninhos, é a amiguinha, a Lara, né? A Lara, parabéns então pra Lara, muita sorte, saúde, muitas felicidades, homenagem aí do Grilo, também da avó dela, a dona Janete, e de todos que estão aí curtindo a programação. Valeu, um abraço, meu amigo Wilson, o Grilo. Quem mais aqui? A Noeli também mandando música para o esposo Kiko. Somos de Alto Mulungu. Valeu, um abraço, pessoal do Alto Mulungu. Um abraço pro Ian Joaquim Caetano de Oliveira aí das Três Barras, pedindo música, oferecendo para todos que estão curtindo a programação. Valeu também pro pai Darcy e pra mãe Lourdes. Um abraço, Ian, tudo de bom. Mais um recadinho, daí tem música, Solange Henriqueta Alto Barra Nova, também tá aí ouvindo a nossa programação, pedindo a próxima música, um abraço e obrigado pela companhia, obrigado pela audiência, e tá chegando música pra vocês ouvirem. Quem canta é Os Atuais, a 150 por minuto.

0: atuais. Pra você ligado aí, obrigado pela sua companhia, obrigado pela audiência. São 10h15, 10h15. E nós vamos voltando então aí pra Queimados. Erlon, é contigo, seu Erlon.
1: Seu Carlos Moraes, é isso aí, estamos de volta. Bandinhas em sintonia, festa aqui na comunidade de Queimados, Alfredo Wagner. E a gente vai conversar um pouquinho aqui na cozinha com as mulheres, né? Estamos aqui, inclusive tem imagens que o Paulinho também está fazendo para as nossas redes sociais depois, né? Para a gente poder acompanhar um pouquinho o trabalho aqui dessas jovens senhoritas. Posso falar contigo um pouquinho? Pode, não dá nada. Você, teu nome?
2: Edna.
1: Edna, bom dia para ti, né? Fala um pouco aí do trabalho de vocês, tem bastante gente aqui trabalhando pro almoço, né?
2: Bom dia, tem bastante gente trabalhando.
1: O que vocês estão preparando aí?
2: Maionese, salada, galinha, arroz.
1: Desde cedo, desde madrugada?
2: Desde cedo.
1: E os produtos de padaria já?
2: Tem enrolar, tem pão, tem trança, tem bolo.
1: Isso tudo vocês que prepararam também.
2: Sim,
1: aqui, né?
2: Sim, nós temos boas doceiras.
1: Olha aí, ó. Quem é a chefe das doceiras aí?
2: A Zete, a Terezinha.
1: Hoje elas não estão agora.
2: Não, não estão.
1: Tá. Domingo elas pegam folga. Vem pra cá então. Fala, tá falando. Deus, vamos dormir?
3: Bom dia. Tudo certo.
1: Tudo certo. Aqui é forninho elétrico, é forno a lenha, isso. Tudo pra dar conta aí das primas das galinhas assadas, é isso?
3: Tudo.
1: Quantas
3: isso pra
1: tem
3: dar conta.
1: Pra festa?
3: Ah, eu acho que estamos com 130
1: galinhas.
3: Assando.
1: 130
3: galinhas.
1: Uhum. O preço é R$60, é isso, né?
3: Isso 60. Mesmo, R$60.
1: Eu tô olhando aqui.
3: Umas baitas de umas primas.
1: Umas primas, isso aí tá parecendo até galo.
3: É.
1: Pelo tamanho, né? Não, é recheada, certinho?
3: Recheadas, tão tá. do tipo.
1: Muito bom. E tá tudo bem encaminhado aqui, tudo certinho?
3: Tá tudo
1: muita
3: certinho.
1: Muita salada também, né?
3: Muita tá. salada. É, tudo no... Tá tudo no tipo, enrolado, comentado por todos.
1: É, feito com muito amor,
3: feito com muito amor. Temos a nossa famosa trança, muito famosa na região. Os nossos doces são muito famosos, né? A doceira é a melhor do mundo, né?
1: Que bom, então.
3: É a minha mãe. A tua mãe,
1: como é que é o nome dela?
3: É a Zete.
1: Zete. E o teu nome?
3: É a Thaís.
1: Thaís, você mora aqui em Queimados?
3: Mora aqui no Queimados.
1: Produtora de cebola também?
3: Produtora de cebola.
1: Então tá bom, vamos ter uma grande safra, se Deus quiser.
3: Se Deus quiser, hora, amém.
1: Né? Então tá bom, reforço o convite para quem tá acompanhando aqui ao vivo a sintonia, para vir para cá, para passar um dia com vocês, almoçar, até porque depois tem a tarde fúria baileira, inclusive, né? De graça.
3: Isso mesmo. Todo mundo aí, tá todo mundo convidado para nossa festa. Estamos esperando todos, fizemos tudo com muito carinho aí. E para o nosso almoço, e depois temos um bingo, que todo mundo adora. E depois temos a tarde dançante com a entrada gratuita, uma fúria baileira. É isso mesmo.
1: Fúria baileira de graça.
3: Isso.
1: Então tá, obrigado, parabéns pelo teu trabalho aí, tá?
3: Eu e
1: todas as meninas aqui, né? A mulherada aqui agarrada desde cedo, trabalhando, é aquele serviço voluntário, né?
4: Todo mundo aqui.
1: De forma voluntária, a comunidade de Queimados Alfredo Wagner está em festa. É, aqui é a festa de Santa Rita de Cássia, isso. Mas a capela...
4: É São Miguel,
1: isso,
4: né? Isso, que a gente faz em setembro.
1: Isso, a festa é a padroeira em setembro, né?
3: Isso, último final de semana de setembro, sempre.
1: Então são dois santos que vocês homenageiam no ano aqui.
3: Isso.
1: Essa aqui,
3: São Miguel e Santa Rita de Cássia.
1: Santa Rita de Cássia, São Miguel.
5: Então,
1: essa...
5: mais pra frente a gente vai voltar aqui, então.
1: A previsão é setembro, né?
3: É, o último final de semana, sempre a nossa festa de São Miguel.
1: Muito bom. E as duas são sempre casa cheia?
3: Sempre casa cheia, graças a Deus.
1: Que bom, né? Bom que seja assim. Amém, um abraço. Valeu, isso aí, Carlos. Daqui a pouco nós voltamos, ô Paulinho, né? Vamos circular por aí e falar especialmente de produtos de padaria. Nós já reservamos os nossos pratinhos para o almoço também, a maionese, saladinha, tem a farofinha. Opa. Enfim, é tudo bom demais. Venha para cá, venha almoçar, traga a sua família e venha conhecer mais.

0: um pedacinho de Santa Catarina, do Alto Vale, da região, do interior, né? Que é legal demais você conhecer a comunidade de Queimados, bem no alto, né, Paulo? Aqui a gente vai subindo, subindo, subindo, parece que tá no céu. E aí aqui tem uns terrenos planos, terrenos bonitos demais. Pois não, tem mal.
1: E eu também quero mandar um abraço especial hoje pro meu marido que está de aniversário.
0: Ah, meu Deus, tu ia esquecer. Como é que é o nome dele?
1: O Juliano.
0: Juliano, você já tem filhos, não?
1: Temos sim.
0: Como é que é o nome do...
1: A gente tem a Lara e um anjinho que se chama Helena.
0: A Lara e o anjinho Heleno. Então tá, a Helena, né? Helena. Então tá bom, parabéns pra ele. Ele tá trabalhando na festa também?
1: Tá trabalhando na festa sim.
0: Tu tá mais na cozinha, ele tá onde?
1: Ele fica no caixa.
0: No caixa, bom homem do dinheiro. Então tá, vamos que vem as coisas aí. Valeu, querida, tudo de bom. Show de bola. É isso, Carlos Moraes. Vai daí, eu volto daqui a pouco.
2: Falou, Erlon, até daqui a pouco. Erlon e o Paulinho, até daqui a pouquinho. E nós vamos em frente aqui quando são 10h20. Vamos trazendo mais uma música e depois na volta a gente volta também trazendo informações aí com Jonas Alves, tá certo? Quem tá chegando agora pra cantar aqui no programa é a Banda Real do Paraná e a música Te Chamo de Amor.

0: Chamo de Amor, Banda Real do Paraná. Você ouviu aqui na sintonia do Bandinhas em Sintonia. A hora certinha pra você que tá aí curtindo o nosso programa. Agora são 9:24. É, ou melhor, 10, né? 10:24. Tá na hora da gente retornar então aí a Bom Retiro, na festa aí do Rio do Meio. Jonas Alves, vai daí.
1: Valeu, Carlos. Deixa pra...

0: Voltamos então direto aqui de Rio do Meio, Bom Retiro, amigo Tite. Vamos só bater uma prosinha rapidinho. Eles estão aqui montando o som e à tarde tem balanço legal aqui no Rio do Meio. Tite, você já vem mais tempo aqui no Rio do Meio, já não é a primeira vez, né, amigo? Bom dia.
1: Bom dia pra você, todos que estão ouvindo a gente aí através da sintonia. Sim, a gente já é freguês da casa.
0: Aqui faz de carteirinha aqui já, né?
1: Faz de carteirinha. É. Vai bobear, a gente se perde ainda.
0: Mas hoje o pessoal tá pegando esse meu pé por causa dessa minha perdidinha básica, né?
1: Mas é porque eu também me perdi hoje.
0: Ah, hoje também?
1: Passei direto da entrada do Chapadão, rapaz.
0: O que é, que tem o Rio do Meio hoje que estamos se perdendo?
1: Não sei, cara. Eu acho que é porque a festa vai dar boa.
0: Ah, então só pode ser isso, né?
1: Tudo que é difícil permanece, né?
0: Mas se perdeu onde, por curiosidade?
1: É. Rapaz, viemos brincando, conversando, passei da entrada do Chapadão lá na Santana e vim aqui por o Rio dos Putres.
0: E vem vindo.
1: É,
0: Rio engano, digamos. E a prosa pegando.
1: A prosa pegando, rindo, mas chegamos aqui.
0: Ah, entrou aqui pelo São Vendelino também, né?
1: Isso, viemos pro São Vendelino.
0: Também vim por ali.
1: Boa, boa, boa, né? Quem quiser vir pra festa, pode vir com a estrada, tá maravilhosa a estrada, pode chover que vem tranquilo.
0: Se perder, faz parte do sistema,
1: parte,
0: não tem problema?
1: Faz parte, sempre tem que ter uma história pra ficar, né?
0: Sempre tem. Como é que tá os trabalhos hoje, balanço legal, muitas festas, agenda boa, como é que tá?
1: Graças a Deus, Jonas, hoje tá assim, a gente tá com uma agenda bem legal, não, a gente só tem a agradecer, né, as comunidades que vem valorizando a gente e assim, tipo, Chapadão do Lajeado, a gente tá aqui, hoje a gente passa, a gente diz que é Chapadão, mas
0: é bem pertinho, né?
1: Mas é Bom Retiro. É. Bom Retiro é uma terra que a gente admira bastante também, até porque eu tenho 5 irmãos que moram lá. Meu pai, minha mãe, né? O meu irmão são deputados lá, a gente morou em Bom Retiro, né? E aqui vem bastante pessoas de Bom Retiro que prestigiam a festa aqui. E a gente quer fazer um convite, né? Pra vir dançar com um balanço legal hoje aí. E em breve a gente vai estar também nas redondezas, a gente vai se encontrar com vocês.
0: Ah, com
1: a gente
0: certeza.
1: Tá... Sintonia e balanço legal hoje tá aqui.
0: Vocês vão estar onde também aqui na região agora domingo que vem?
1: Homem, agora me fugiu pelas ideias.
0: Deixa eu lembrar, você não voltou no Ringano? Ou não, eu tô confundindo?
1: Cara,
0: a agenda tá tão cheia que ele até esquece onde é que vai tocar. É?
1: A gente só vai puxar aqui só pra ver já rapidão aqui.
0: Ó, mas a agenda tá tão boa, né, Tite, que ele tá até legal. Esquece onde é que vai estar, tá, né?
1: Ah, Rio do Meio, não, a gente vai estar em Lages, né, dia 6.
0: Olha só, vai em Lages agora.
1: Dia 6 a gente vai estar em Lages, daí dia 7 no Tadeu. Dia 13, Albertina, e 21, Barra Grande.
0: Isso tudo é agenda?
1: Isso, é agenda.
0: Olha só, quem quiser contratar o balanço legal, aproveite que tá quase lotando a agenda, né?
1: Tá lotado.
0: É.
1: Datas que, tipo, a gente sempre dá preferência, né, Jonas, pra aquelas comunidades que sempre vêm valorizando a gente também, né? A gente sempre dá preferência a eles, mas já veio datas e datas que vem batendo, sabe? A gente passa com os parceiros da gente, com os amigos músicos também, né? Que a gente admira também.
0: É bacana essa parceria também, né, Titi?
1: Eu sempre faço assim, Jonas, tem às vezes tem gente que às vezes, não deixa de indicar o amigo. Não, eu...
0: Se puder ajudar, né?
1: A comunidade procurou o balanço legal. Ah, mas nesse dia eu já tenho. Então eu faço pra ajudar a comunidade também, indicando músico que talvez tá com dificuldade de achar, então... Eu passo, hoje tem PM ali, né, que é o Maurício e Vanessa, por exemplo. É um rapaz que começou tocando com a gente.
0: Certeza.
1: Quando a gente começou o Balanço Legal, ele iniciou com a gente. Então hoje também eu tenho prazer assim, de passar evento para eles também. Tipo, a Animação Fandangueira também é um dos parceiros da gente, que também a gente indica, sabe? Então, assim, é legal essa parceria, sabe?
0: Com certeza.
1: E é isso aí, é igual a Rádio Sintonia, a gente tem que ser também, a nível de comunicação, assim, amizade,
0: né? Tite, vocês são de Alfredo, tu é natural, né?
1: Natural
0: de Alfredo. Então somos da terrinha, né?
1: Natural lá do Barro Preto, ó.
0: É, lá do Barro Preto, olha só que legal.
1: A gente veio de lá, foi pra Bom Retiro, em 2013 pra Itupuranga e permanece até hoje. Eu acho que vou finalizar meus trabalhos por Itupuranga.
0: Com certeza, mas a região é muito abençoada, né, Tite?
1: Muito abençoada, a gente só tem a agradecer, sabe? Uma região que acolheu, sim, aprovou o trabalho da gente, né? E hoje, Balanço Legal é de Ituporanga, eu posso dizer, porque a gente se criou aqui, né? E
0: Ituporanga tá no meio de todo mundo aqui, né? Fácil em todo lugar, né?
1: Isso, então,
0: fica tudo pertinho, né?
1: É.
0: Tite, então, focando hoje, Rio do Meio, à tarde, Balanço Legal por aqui, pra animar a tarde dançante.
1: À tarde, hoje, a partir das 16 horas, Balanço Legal vai fazer a festa.
0: Não paga nada.
1: ingresso, entrada franca.
0: Só vim dançar?
1: Ah, amanhã, segunda-feira,

0: partida.
1: Pois é, segunda-feira bailão. É,
0: bailão, é. A partir das 19 horas tem aquele tradicional baile aqui do Rio do Meio, que todo ano faz, casa cheia sempre, então quem não veio, venha, né, pra prestigiar junto e ver que o bailão da segunda vale a pena.
1: Obrigado, Tite.
0: Valeu, Jonas, tudo de bom e vamos fazer festa com a gente aí, já tá vindo o cheirinho do churrasco, né?
1: Que bom, né?
0: Meu Deus do céu,
1: né? Tem um lugar muito pertinho da churrasca, ele tá judiando, né?
0: Isso é uma ostentação, né?
1: Vamos ter que ir lá, de um pedacinho, né? Pra experimentar.
0: Isso, isso. Pede lá e só faz um joia que eu já tô lá também.
1: Então, beleza. Vamos lá, então. Pessoal do Balanço Legal também, grandes parceiros aqui, hoje à tarde, tocando a festa aqui em Rio do Meio. Bom Retiro, Carlos Moraes. Daqui um pouquinho voltamos ao vivaço com mais informações aqui de Rio do Meio.
2: Valeu, Jonas Alves, até daqui a pouquinho. 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Vamos trazendo música aí pra vocês que estão curtindo a nossa programação, tá chegando música com a banda Grupo Carisma e o Ponto G.

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Maravilha, gente! A hora certinha pra você que tá aí curtindo o programa. São 10 horas e 34 minutos agora. 10 horas e 34 minutos. 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

0: pra Queimados, Erlon Carlos.
1: Carlos Moraes, de volta aqui então, de Queimados Alfredo Wagner. Como eu falei na abertura do programa, hoje, além da festa aqui, tem a parte religiosa, tem a missa que começa daqui a pouco, inclusive com primeira comunhão, primeira eucaristia que acontece hoje aqui. Sou ao lado da catequista, teu nome?
2: Anelise.
1: Anelise. Tu moras aqui mesmo, Anelise?
2: Sim, a vida inteira.
1: E tu é catequista já há quanto tempo?
2: Ah, meu filho.
1: Bastante,
2: agora tu pegou.
1: Quantos anos já?
2: 22.
1: 22 anos? 22. Bacana, já passaram muitas experiências pela tua mão, né?
2: Olha, até pai de catequizando hoje já foi meu catequizando também.
1: Muito bom. E quantas crianças fazem a primeira comunhão hoje?
2: Hoje a gente está com 8 crianças.
1: Mudou, antigamente era uma forma de se fazer, hoje é mais tempo. Como é que está esse trâmite hoje, assim, como é que é esse processo para a criança chegar a fazer a primeira eucaristia?
2: Na verdade, hoje é menos tempo.
1: É menos tempo.
2: É, a gente, a diocese mandou um método novo, que eu achei também muito bom. É 3 anos de catequese, então a criança inicia a catequese no ano em que faz 11 anos e ela tem 3 anos de preparação. No último ano, ali por meados de abril, maio, a criança faz a comunhão e no final do ano, em dezembro, ela faz já a crisma. Então é tudo no mesmo ano.
1: Entendi, mas tu diz que é menos tempo, mas leva 3 anos?
2: Sim, mas antigamente, a época que eu fiz, levava 5.
1: Ah, entendi. Na minha época, não levava. Na minha época, fazia um ano.
2: Né?
1: É que vai mudando, sei lá, né?
2: Sim.
1: Então, hoje, 5 baixou para 3.
2: Isso, de 5 anos, a gente tem 3 anos de catequese.
1: E a crisma também, a preparação começa mais cedo também, né?
2: Sim, também começa. É tudo, é uma catequese continuada, sabe?
1: Sim.
2: É o mesmo catecismo, tu vai fazendo
1: tu também
2: ali.
1: Prepara para a crisma?
2: Sim, eu pego eles no primeiro ano e faço 3 anos de catequese com eles direto.
1: Uhum. Então, daqui a quanto tempo essas crianças se fazem a crisma?
2: Agora, no final do ano, em dezembro.
1: Já fazem a comunhão agora e final do ano a crisma?
2: Isso, bem assim
1: entendi,
2: mesmo.
1: Porque daí prepara-se, você fala em menos tempo, porque se junta somando o que se levava para fazer a crisma,
2: isso.
1: Enfim, né? Entendi. Então, final do ano, essas crianças já estarão prontas para a crisma também. E aí a cerimônia é especial, diferente? Como é que é?
2: Sim, a gente prepara muito as crianças para eles terem noção que é um dia importante que eles vão estar recebendo, né? Cristo dentro deles, é o corpo, é o sangue, tudo que Cristo viveu por elas. Então eles têm toda essa noção e a gente tem entrada de Bíblia com canto específico, a gente tem entrada do ofertório, onde eles levam o pão, levam o vinho, uva, tudinho. E a gente também tem algumas homenagens, agradecimentos, um momento bem em família, vivência com os padrinhos, a entrada deles. Então se torna uma missa muito bonita, assim, que as crianças têm que viver realmente esse momento, que é uma vez só na vida delas, para elas estarem sentindo, para elas conseguirem receber o Espírito Santo dentro delas no dia de hoje, assim. Então a gente prepara eles para que isso aconteça.
1: Esse momento. Por isso que o padre não quis falar.
3: Ah, porque ela fala muito bem, né?
1: Claro, tá, eu fui, né? Fui entrevistar o padre e disse,
3: não, fala com ela.
1: Fala com a catequista que ela sabe tudo, viu?
3: É.
1: Até o padre te abençoou para te falar.
2: Não, a gente também teve um dia muito abençoado hoje. De manhã eu bati uma foto, mostrei para as crianças o sol lindo. Eu disse, que dia lindo que vocês terão hoje, assim, um dia muito abençoado.
1: Muito bom. Para fechar contigo, queria que você também falasse, convidasse para a festa. Porque afinal de contas a igreja é do lado do salão. Né, terminando a parte religiosa, todo mundo vai para o salão almoçar, a familiada está toda aqui. Importante esse momento também para a comunidade Queimados.
2: Sim, e assim, quem está em casa escutando agora, que não pôde estar presente aqui na missa, mas pode estar vindo almoçar com a gente tem uns bolos deliciosos, o pão de trança nem se fala, a nossa doceira, a Elisete, que está há muito tempo com a gente, é nota 1000, assim, não tem igual dela. A carne ali, ó, já está na churrasqueira, uma carne especial. É aquela galinha assadinha no ponto também. Então você que tá em casa, ó, troca a roupinha e vem pra cá.
1: Muito bem.
3: Tu viu que se faltar carne, tem um já berrando ali atrás.
1: Já, né?
3: Não vai pular.
1: Muito bom, parabéns pelo trabalho. Daqui a pouquinho, né? Começa então a cerimônia, tá
2: isso,
1: certo?
2: Isso, às 10h30, então a gente inicia a missa.
1: Valeu, querido. Obrigado, então.
2: Obrigado.
1: Um abração. E é isso, Carlos Moraes. A gente volta daqui a pouco com mais informações aqui de Queimados. Até já.
0: Até já, Erlon Carlos. 10h39. 10h39. Mandando um alô aqui pro pessoal que tá curtindo a nossa programação. Eu e a esposa Margareta estamos na escuta aqui na Palhoça. Abençoado domingo a todos. Valeu, Egon. Um abraço pra você e um abraço pra esposa a Margareta. Tudo de bom pra vocês aí, tá certo?

Quem mais aqui mandando recadinho? Um abraço para o Antônio. É isto mesmo, o alemão. O Leão Baio, nosso amigo Leão Baio, tá aí curtindo a nossa programação também, tá pedindo música para homenagear a neta, que está fazendo 16 anos hoje. Ela está aqui na minha casa, é a Gabriele. Parabéns para a Gabriele, a neta do meu amigo Leão Baio. Grande abraço aí, obrigado pela companhia, parabéns, sorte, saúde e felicidades. Um abraço pro Cleiton Petri, abraço para todos os ouvintes, pro pessoal de Queimados e também para o compadre Ricardo Protecker. Tá certo, um abraço então. Aí o Cleiton, obrigado pela companhia, Cleiton. Deixa eu ver quem mais aqui, o Ronaldo tá aí curtindo a nossa programação. Aí no Rio das Pedras, mandando abraço para o Roberto, também para a galera do Fundão, Sandy, Caína, Theo e Evaldo. E também para os padrinhos da formatura do Terceirão. Um abraço para todos. Isso aí, um abraço então. Ronaldo, aí do Rio das Pedras, obrigado pela companhia, obrigado pela audiência. Vamos trazendo uma música e depois a gente traz mais informações aí lá, diretamente lá de Bom Retiro. Agora chegando para você conferir música com banda Arpejo, Dama do Bailão.

Programa do Bailão, a hora certa, agora são 10:44, 10:44, e a gente volta aí agora para Bom Retiro com Jonas Alves.

0: Vamos
1: ver. Legal, Carlos, deixa pra mim. Voltamos então ao vivaço aqui de Rio do Meio. Bom Retiro, festa em honra a São Mateus por aqui. Deixa eu conversar com o amigo. Nome do amigo, bom dia.
2: Bom dia, tudo bem?
1: Nome do amigo?
2: Márcio José Dávila.
1: Ah, o Márcio. Márcio é aqui da comunidade, mora aqui pertinho, já do salão também, né, Márcio?
2: Sim, sim, mora aqui a 2 quilômetros.
1: Já tá tempo aqui no Rio do Meio?
2: Há 5 anos.
1: Então já pegou bem, ó, o clima daqui, pessoal aqui, gente boa pra caramba, né?
2: Já pegamos o clima e o pessoal aqui é muito, assim, prestativo, né? A gente precisa estar aí e a gente veio ajudar na comunidade, que é uma comunidade que não
1: são... Hoje tem poucas famílias, né?
2: Somos em 7 famílias.
1: Pois é, pouca. E como é que dá uma festa boa dessa? Me explica isso.
2: Depende do povo, né? O povo que vem e
1: gosta, né?
2: Gosta da festa. É. E também é uma festa bem boa e, assim, bem gratificante para quem vem, né? Vão participar. E o pessoal do Chabadão desce, né? Bem organizado, tudo também, né?
1: Bem recebido, né?
2: Bem recebido. O povo aqui acolhe bem, né?
1: Com certeza. Me diz uma coisa, tá vendendo ação entre amigos do Rio do Meio, né?
2: Sim.
1: Quem quiser chegar aqui te procurar, que é uma ação entre amigos, vem te procurar que tu vai dar sorte hoje, né?
2: Tô. Hoje eu tô só com os bilhetes que vai ganhar o prêmio aqui do Bingão.
1: O que que temos na ação entre amigos hoje aí?
2: Temos o primeiro lugar, são R$1.000 e R$2.000.
1: Opa, olha!
2: R$2.000. E o segundo lugar são R$1.300. E são 20 prêmios de sorteio.
1: Então, 20 prêmios. Mas então, o cara, pra não ganhar, tem que ser azarado, então.
2: Pois é, eu acho que eu tô com as 20 cartelas aqui dos 20 prêmios. Oh,
1: então, opa, opa, então quem te procurar aqui, com certeza, vai ganhar alguma coisinha hoje, né? Vamos torcer, né?
2: Vai ser o contemplado da festa hoje.
1: Que preço tá o bloquinho?
2: R$10.
1: Então, chega aqui, procura o Márcio Dávila que vai dar certo. Caneta na mão também, deixa eu ver.
2: Tem. Não, já tá distribuído aí.
1: Já tá?
2: Mas tem caneta, tem.
1: Então chegar aqui, procurar e anotar os bilhetinhos e cruzar os dedos.
2: Sim.
1: Ah, então deu boa. Faço o convite que tá em casa, vim pro Rio do Meio.
2: A gente convida todo mundo a participar, né, que a comunidade nossa é uma comunidade pequena, pra tá levando à frente, né, o pessoal da diretoria também, o incentivo, e agradecer a todos, né, e chamar que tem carne à vontade, tem comida para todo mundo aqui.
1: E que carne, né? A gente queira lotar, dá sim.
2: Tá. A carne é toda temperada, né? Tem costela, granito, tem assado só carne, né? Galinha. E temos também o pernil de porco, né?
1: Já experimentou a carne, não? Ou ainda não?
2: Não, já experimentei. Aqui, tem o picadinho.
1: Tá, eu vi que você tava desconfiado aqui, então já fui lá experimentar.
2: Tem que ver se tá bom de sal, né? Só tem que saber.
1: A desculpinha sempre é nossa essa. Vamos ver se tá boa de sal, né?
2: É verdade.
1: É. Boa festa.
2: Obrigado.
1: Bom trabalho aí.
2: Agradecer só a Rádio Poranga por vir participar com nós aí. E um abraço a vocês também, Jonas, por ser vizinho da gente, morador
1: aqui.
2: Sempre
1: estamos por aqui, né?
2: É. E agradecer a todos aí. Obrigado.
1: Valeu. Márcio Dávila também por aqui, vendendo a sua ação entre amigos. É. Quem sabe hoje é o dia de ganhar R$2.000, R$1.500. Já imaginou? Que coisa boa. É. Festão aqui do Rio do Meio em Bom Retiro. Deixa eu chegar assim, bem de surpresa. Nome do amigo, bom dia.
3: Bom dia.
1: Nome do amigo?
3: Antônio Carlos Schmidt.
1: Antônio Carlos Schmidt, aqui do Rio do Meio?
3: Chapadão do Lajeado.
1: Mas é pertinho aqui, né?
3: É, este encostadinho aqui, né?
1: O senhor mora em que lugar lá no centro? É. Mora na comunidade?
3: 2 quilômetros do centro.
1: Ah, então bem pertinho?
3: Pertinho.
1: Me diz uma coisa, vem todos os anos aqui no Rio do Meio? Vem todos os anos aqui?
3: Já conheço isso aqui já há 50 anos.
1: Nossa, então tem um monte de amigos aqui.
3: Bastante.
1: É, eu vi o senhor estava aqui com o Bali também, amigo do Bali.
3: Bastante, amigo do Bali.
1: Opa, coisa boa. Sempre vem comer um churrasquinho aqui no Rio do Meio?
3: Isso. Eu sempre venho, todo ano eu apareço por aqui.
1: Sempre, gosta da festinha boa por aqui, né, São Antônio?
3: Tá.
1: Quem tá em casa neste momento, às vezes não tem onde almoçar hoje, ainda tá pensando onde é que eu vou. Rio do Meio é o lugar hoje, né?
3: É hoje é o lugar, né?
1: Só do Chapadão, eu tô ouvindo a rádio, desce o morro e venha pra cá, né?
3: Sim.
1: Pode vir pra cá que tem bastante carne, né?
3: Ah, tem bastante.
1: Tá comprando uma rifinha?
3: É, comprando
1: uma. Opa, quem sabe hoje é o dia de ganhar um prêmio, né?
3: Quem sabe vamos ganhar um terneiro hoje, né?
1: Como diz o ditado, pra sorte todo mundo é igual, né?
3: Sim.
1: Deu boa. Boa festa pro senhor.
3: Sim. Muito obrigado.
1: É, festa aqui em Rio do Meio, Bom Retiro. Festão por aqui também. Deixa eu conversar aqui, chegar perto aqui do jovem, teu nome, amigo, bom dia.
4: Bom dia.
1: Nome?
4: Murilo.
1: Murilo, da onde?
4: Sou lá do Rio Novo.
1: Rio Novo, Tuparanga?
4: É.
1: Sempre vem nas festas aqui, não?
4: Deve de vez em quando.
1: É? Tem parente aqui ou vem só pra, porque a festa é famosa mesmo?
4: Amigo.
1: Amigo? Veio aqui pelo Chapadão?
4: É.
1: Veio? Tá boa a estrada?
4: Tá ótimo.
1: Quem pensar.

0: medo da estrada, pode vir sem medo, né?
1: Não, pode vir tranquilo.
0: Cascalhadinha, bonitinha.
1: Ah, show de bola.
0: Tá bom? Tá geladinho? Tá na dose hoje? Tá meio frio?
1: Esquentado, né?
0: Ah, então, o que que é aí? Temos Andréia, Druris?
1: Tomar Andréia.
0: Opa, Andréia com qualquer coisa boa, né?
1: Nem tem melhor.
0: Ah, então, só pra esquentar mesmo, né?
1: Claro.
0: Então, deu boa. Boa festa pra ti.
1: Obrigado.
0: Legal. Rio do Meio por aqui. Ó, chega de vender. Já vendeu bastante?
1: Só falta você comprar, né, gente?
0: Eu vou dar, depois eu volto a comprar aqui. É conversador, né? Ah, tá doido. É isso aí, Carlos Moraes. Daqui um pouquinho voltamos, então, ao vivo, aqui de Rio do Meio, Bom Retiro. Vamos invadir a cozinha também, saber o que que temos de delícias hoje aqui no Rio do Meio. Carlos, voltamos aí contigo.
2: Valeu, Jonas. Até daqui a pouco. 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Maravilha, gente, trazendo música. Depois, na sequência, a gente volta com mais informações. Daqui a pouco a gente volta pra Queimados. Agora tem André Renner no baile, participação do Sangue Latino.
3: Alô, Xangere, André Renner, Sangue Latino.

0: mulheres, sangue latino. A hora certinha pra você que tá ligado, curtindo a nossa programação. 10h54. 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Bandinhas em sintonia, de volta a Queimados, Erlon Carlos.
1: Isso aí, Carlos Moraes, de volta aqui da comunidade Queimados, Alfredo Wagner. E a gente circula por aqui com o nosso microfone sem fio aqui pelo salão. Tá tudo pronto, tudo bonito, as mesas postas, tudo certinho, aguardando o grande almoço. Nesse momento já acontece. Vai acontecer daqui a pouquinho, na verdade, a missa, que já, na verdade, começa já está acontecendo, a missa da primeira comunhão. E a gente segue aqui na padaria agora. Estou aqui na padaria, já falei na cozinha. E olha só, rapaz, não é que a Carolina da Silva tá por aqui? Ah, Carolina, que é uma grande ouvinte da sintonia, né, Carolina? Bom dia.
2: Bom dia.
1: Moras aqui em Queimados?
2: Moro, sim.
1: Nascesse aqui?
2: Não, nasci em Alfredo.
1: Ah, em Alfredo. E como é que você veio morar aqui?
2: Ai, daí meu pai e minha mãe vieram e eu vim junto.
1: Vim junto. E aqui já tá morando já há quanto tempo já?
2: Minha vida inteira.
1: Praticamente nasceu, 22 veio, anos. Veio criança pra cá. Muito bom. E gosta de morar aqui?
2: Gosto.
1: Você é planta, agricultora?
2: Isso.
1: Planta cebola também? Aqui, além da cebola, o que mais produz aqui, Carolina?
2: Milho, beterraba.
1: É. Mas o forte é a cebola aqui?
2: O forte é a cebola.
1: E vocês também têm uma área grande plantada de cebola, não?
2: Temos um pouco.
1: As mudinhas estão tudo crescidinhas já?
2: Estão, tudo nascendo. As que não nasceu ainda estão quase.
1: Mas para agosto começa a plantar, né?
2: Agosto.
1: E aqui é mais tarde, né? Mais tarde, né, Carolina? E aqui você hoje é uma das responsáveis pela padaria. Todo mundo se ajuda, na verdade.
2: Todo mundo se ajuda, isso.
1: É? Vamos falar um pouquinho dos produtos, porque é reforçar aqui que vocês têm uma fama muito grande no município e além fronteira, de que a produção que vocês têm aqui dos doces são famosos. A doceira diz que é mamão abençoada.
2: Aqui tá o aniversariante,
1: opa, não, já mandou um alô pra ti, meu velho. Tá, parabéns aí, querido. Tua esposa já falou de ti aí, falou bem, tá? Fica tranquilo, falou bem. Então, fala aqui dos produtos da padaria, então. Quem é a doceira que faz?
2: A doceira é a Elisete.
1: Dona Elisete, famosa, né?
2: Famosa.
1: Ela sempre produz os produtos.
2: Sempre. Sempre faz os enrolados, bolo de manteiga, os pão de trança. Que são bem famosos por aí.
1: Os enrolados, alguns chamam de rocambole também, que é a mesma coisa. Tem recheio de quê?
2: A gente tem de creme com coco, de creme, amendoim e doce de leite com coco.
1: Nossa, tudo de bom e mais um pouco. Vocês produziram durante a sexta e sábado?
2: Sexta e sábado. Onde foi feita uma boa remessa dessas enroladas aí.
1: E vendeu, tá vendendo super
2: bem,
1: verdade? Tá
2: vendendo bem. Tanto que ontem, normalmente a gente não faz no sábado. E a gente fez no sábado mais um monte que já tinha limpado bastante.
1: E o que me chamou a atenção é que vocês têm aquele enrolado, né? Que ele é enfeitado. E tem quem gosta sem enfeite também?
2: Tem quem gosta sem enfeite também.
1: Tipo a Elísia da rádio, a Elísia Robelato gosta sem esse.
2: Gosta
1: sem
2: dele.
1: Sem frugo.
2: Gosta dele pelado, que pela,
1: é pelado, sem enfeite, como ele veio ao mundo.
2: Bem assim mesmo.
1: Sem roupa, né?
2: Sem roupa.
1: É, então tem pra todos os gostos. O pão aqui é um pão bom, um pão grande, né?
2: Um pão bem grande.
1: Isso. Produtos de padaria, o que tem tá exposto aqui.
2: Tá exposto aqui.
1: Acabou aqui, acabou. Fala, Paulinho, que é isso aqui.
3: Não, eu ia dizer, como que tá o pão?
1: O pão?
3: Isso.
1: O pão. Pão é 20 pila, né?
2: É 20 reais.
1: Mas olha, eu vi o tamanho do pão.
3: É grande, né?
1: Um pão bom, pão bem grande. E o rocambole também é grande, isso aí toma um café, uma família tranquilo, né?
2: Toma, bem tranquilo.
1: Bolinho também é enfeitado. Bolo de quê?
2: Bolo é de manteiga.
1: É de manteiga. E o bolo eles fazem aqui, não é o redondo, tá? Eles fazem numa forma de pão, né?
2: Uma forma de pão. É um bolo de manteiga quadrado.
1: Quadrado, isso aí. Muito bom, Carolina da Silva, que falou ao vivo aqui pra gente. Reforça, Carolina, porque eu sei que todo esse trabalho de vocês aqui, ele precisa ser recompensado com a visita das pessoas aqui hoje. É preciso encher esse salão, que dê um bom lucro, vocês precisam manter essa estrutura, né? Sempre tem algo a fazer a mais. Então, reforço o convite para realmente o pessoal vir conhecer a comunidade. Eu confesso, primeira vez que vim aqui, eu já estou 30 anos na rádio e eu nunca tinha vindo em Queimados, tá? Conheci mais um pedacinho da região.
2: É sempre bom conhecer os lugares diferentes. A gente também

0: bastante em outras comunidades. Então fica o convite para quem estiver ouvindo aí e quiser vir almoçar com a gente, experimentar os nossos bolos enrolados e os pães. Fique à vontade, será muito bem-vindo.
1: E venham para Queimados.
0: E venham para Queimados.
1: Vem conhecer Queimados. Show de bola, querida. Um abraço. Tudo de bom, bom trabalho. E eu volto daqui a pouco, Carlos Moraes, dando sequência aqui ao nosso trabalho em Queimados. Alfredo Wagner, até já.
2: Alô, Erlon. Carlos, até já. Pontualmente 11 horas da manhã. 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Daqui a pouco a gente volta lá para Bom Retiro, né? Na festa aí do Rio do Meio. Mas antes, deixa eu atender algumas participaçõezinhas aqui e trazer mais música para vocês. Um abraço aqui para o Adriano Bruder, aí de Petrolândia, oferecendo música para a esposa a Lucilene, para a enteada a Maria Clara e para toda a família e amigos, também para a equipe da Sintonia. Valeu, um abraço, Adriano. Muito bem, deixa eu ver aqui quem tá mandando recado. Bom dia, meu amigo Carlos Moraes, André Mesomo, passando para desejar um abraço aí para toda a minha família e amigos, para os amigos da Rádio Sintonia FM, a melhor rádio. Valeu, André Mesomo, grande abraço, amiguinho. Minha amiga Dona Senhorinha também tá aí curtindo a nossa programação, oferecendo música para o Luiz, para o Preto, para o Vico, que tá de aniversário hoje. Feliz aniversário para ele, vida longa, oferecendo também para a Dona Cleusa e para você, primo. Obrigado, valeu, um abraço aí a nossa ouvinte, a Dona Senhorinha. Mais uma vez, um abraço pro nosso amigo Vico, lá do Bar do Vico, nas Três Barras, que hoje tá colhendo aí mais uma espiga de milho na lavoura da vida. Grande Vico, vizinho, muito bom. Obrigado pela companhia e pela audiência aí, tá bom? Agora vamos trazendo música. Antes de trazer mais informações, tá chegando a banda Tiva e a música O Lado Bom do Pecado.

De deixa pra mim então, Carlos Moraes. Voltamos então direto aqui de Rio do Meio. Bom, ok, vamos à cozinha? Vamos invadir a cozinha aqui. A mulherada tá trabalhando por aqui também.

0: Oi. Alô? Carlos, tá ouvindo?
1: Sim, agora sim, pode ir.
0: Agora sim, voltamos então. Voltamos aqui de Rio do Meio, agora vamos invadir a cozinha. O Kaique chegando com o notebook, bota aqui, Kaique, ó. Que vai funcionar de boa aqui na cozinha também. Deu uma interferênciazinha, mas já voltamos, deu tudo certo. Deixa eu chegar por aqui, deixa eu conversar com as mulheres aqui que estão trabalhando. Deixa eu... Cozinhar que tá doido. Teu nome, bom dia.
2: Bom dia, Fabiana.
0: Ô, Fabiana, você tá todos os anos aqui fazendo a salada, fazendo, ajudando no almoço em si, né? Dá um trabalhinho, mas o que a gente faz pra igreja não faz falta pra gente, né?
2: Não faz falta, é recompensado depois.
0: Com certeza,
2: com
0: né?
2: Com certeza.
0: Então tá desde quando aqui, na peleia mesmo da festa?
2: Desde quinta.
0: Quinta? Quinta faz o quê aqui, por exemplo? Tem limpeza?
2: Ah, limpeza. Já estão organizando.
0: E os doces?
2: Sexta-feira.
0: Sexta-feira faz os doces. Sim. Aqui é forno a lenha, forno a gás?
2: Forno a gás.
0: Já dá uma ajuda. Porque o forno a lenha hoje é trabalhoso também, né?
2: É.
0: Botar os homens no mate da lenha não é bom também,
2: não,
0: né?
2: Não é bom.
0: É, eles não querem
2: eles
0: muito, né?
2: Eles tiram pra churrasqueira.
0: Ah, na churrasqueira, então o começo ainda é...
2: Começo é com lenha.
0: É com lenha, limpoto e tal. Fala longe do almoço aqui do Rio do Meio. O pessoal aqui já é famoso nessa questão do almoço. Porque vai muitas festas, é o quê? É a maionese, a salada, e aqui tem mais coisitas a mais, não é apenas isso, né, Silvana? É,
2: arroz, macarrão, aipim.
0: O macarrão aqui é caseiro, né?
2: Isso.
0: Hã? O aipim é aquele macio, desmanchando.
2: Isso. Hã?
0: Com churrasquinho.
2: Muito bom.
0: Eu quero uma sobremesa, depois um docinho, quero um bolo. O que que nós temos aqui hoje?
2: Bolo e pão.
0: Bolo e pão?
2: Isso.
0: Eu quero um cafezinho quente.
2: Temos.
0: Olha só, e hoje tá friozinho o cafezinho, vai bem também à tarde,
2: vai bem,
0: né?
2: Vai bem.
0: Depois do almoço, quem é acostumadinho a dormir uma sonequinha, o cafezinho não deixa dormir, né? Pra ficar pro bingo, pra tarde dançante.
2: Isso.
0: Então quem tá em casa neste momento, às vezes não tem o que fazer, tá pensando se eu vou ou não vou, vem pra cá, né?
2: Vem pra cá, vem aproveitar que o dia tá bonito.
0: Tá bonito, estradinha tá boa?
2: Tá boa.
0: Muito boa. Não precisa ter medo de não vir, não chegar, que vai chegar tranquilo aqui.
2: Vai chegar tranquilo.
0: Boa festa pra ti.
2: Obrigada.
0: Isso aí, conversamos então? Deixa eu vir aqui também, deixa eu conversar, deixa eu ver aqui. Maionese, eu gosto de maionese. Nome da senhora, bom dia.
3: Maria Salete.
0: Maria Salete, maionese, eu tô vendo que tem o que além da... Tem milho?
3: Tem milho, tem.
0: Maionese com ao meio-dia no domingo é sagrado também, né?
3: É, sim.
0: Maionese.
3: É tradição,
0: né? É boa, né? É. Me diz o quê? Ela é feita, o molho é caseiro, é da Helmas, como é que é? Só conta pra gente.
3: Caseiro.
0: Caseirinho? Olha.
3: Sim.
0: Que cheiro bom, né, Kaique? Imagina só a maionese batida. Já pensou? A pessoa vem aqui, então, compra a salada, compra o... Tu já pensou que faz a feira, Kaique? Compra, ó, comprou arroz, carne moída, macarrão caseiro, salada, carne de porco, carne de gado, galinha. Faz a feira?
4: Esqueceu o maionese, né? Esqueceu o principal.
0: Eu falei maionese, não falei?
4: Tu não falou maionese.
0: Então maionese, Kaique.
4: Também.
0: Faz a feira agora.
4: Eu só não como maionese, né? Mas quem
0: tu não come maionese?
4: Pode comprar, porque tá com uma cara bonita.
0: Ah, tu não come? Mas por que você não come? Não, nunca gostou?
4: Não. Não sei, porque eu não gosto também.
0: Então tu não provou do Rio do Meio. Do Rio do Meio tu vai gostar.
4: Ah. Talvez, talvez sim.
0: Oh, então, ó, tu vai gostar do Rio do Meio, tá? Feito?
4: Vamos. Vou experimentar o Rio do Meio.
0: Então tá, então tu vai ver. Gente, bom trabalho, obrigado. Pestão aqui no Rio do Meio. Tudo prontinho, já tudo alinhadinho pra receber. Pessoal, Ana Paula, foi na rádio, falou lá, tu vai falar aqui também. Tá puxando as coisas pra debaixo do balcão?
5: Tô puxando pra debaixo do balcão pra ser mais fácil pra nós entregar pro pessoal.
0: É tudo rapidinho, chegou aqui, já dá uma ficha, já pega debaixo do balcão.
5: É, então já tem uma cliente ali pra me atender, ó.
0: Tu vai atender a cliente? Cliente é da onde? Bom dia.
5: Do Rio do Meio.
0: É daqui mesmo?
5: Do outro Rio do Meio.
0: Rio do Meio, Chapadão. Chapadão. Sempre vem nas festas aqui.
5: Sim.
0: Vai pegar uma maionese, o que que vai pegar aqui? Eu sou curioso, viu? Maionese e salada. Já vai entregar, pegar debaixo do balcão. Olha só.
5: Ó, tá tudo facinho, ó.
0: Vamos narrar, vamos narrar. Tu deu a salada agora.
5: Agora eu vou entregar a maionese.
0: A maionese.
5: Olha aí, ó. E a gente pega a fichinha. Gente, satisfeita.
0: É boa a comida?
5: Muito.
0: É?
5: Sempre.

0: maionesezinha, que tá bonita, né? Já escolheu a carne?
1: Carne, pai já pegou, já peguei umas coisas, estamos para esperar o meio-dia da hora de comer.
0: Então, bom apetite.
1: Obrigado.
0: Olha só que fácil, ficou fácil agora, né?
1: Agora é muito fácil pra gente pegar.
0: Então, quem vir aqui do Rio do Meio, fila não vai pegar também, que é rapidinho.
1: É, rapidinho. Nós estamos deixando daí pra cima da hora pra não pegar nada frio. Tudo meio na qualidade.
0: Tá em casa, vem pro Rio do Meio.
1: Vem pro Rio do Meio fazer a festa com nós.
0: Legal. Ana Paula, obrigado. É isso aí. Rio do Meio por aqui, em Bom Retiro. Festa, o pessoal chegando. Bastante espaço, tem tenda, tem mesa. Então vem pra cá pra aproveitar esta grande festa. Carlos Moraes, daqui um pouquinho voltamos então ao vivaço aqui de Rio do Meio, aqui de Bom Retiro.
2: Falou! Com essa narração toda aí me deixou com água na boca, Jonas Alves. Que barbaridade! A hora certa, os gordinhos sofrem, né? Essas horas aí começa a falar de comida, os gordinhos sofrem. Muito bem, minha gente, nós vamos dando sequência aqui ao nosso Bandinhas em Sintonia. Quem tá mandando recado aqui também é o Jaime Rim, que é o Rio do Sul. É, mandando mandando bem na audiência, toca uma música dos Montanari, oferecendo para os ouvintes, em especial para o povo de Catuíra, que estiveram ligados, as festas estão longe, estou fazendo uma costela com aipim, coisa boa, hein, meu amigo Jaime? Grande abraço, obrigado pela audiência. Também uma vaca atolada também é bom, né, meu amigo Jaime? Obrigado pela companhia aí no Rio do Sul. Boa noite, amigo Carlos Moraes, sou o Tadeu Coelho, tô ligadinho na sintonia, abraço, Tadeu. Quem mais aqui? Bom dia, compadre Carlos, Mário Sérgio de Godói Taió, pedindo música de banda, oferecendo para todos que estão aí curtindo nossa programação. Abraço, Mário Sérgio de Godói, o compadre. Um abraço pra comadre e também pra filhadinha aí, sempre curtindo a nossa programação. Bom dia, padrinho Valmir e a madrinha Elisete para o Miguel de aniversário hoje. Parabéns, Miguel. Sorte, saúde e felicidades. Vamos de música e depois a gente retorna aí para Alfredo Wagner, né? Agora quem tá chegando é o Brilha Som.

0: som com corpo e alma. Me diz aqui na sintonia 94.7 FM e o nosso Bandinhas em sintonia. A hora certinha agora são 11:15. 11:15 é hora de nós voltarmos pra Queimado. Hoje tem Fúria Baileira por aí, meu amigo Erlon Carlos, é contigo.
1: Carlos Moraes, é isso aí, de volta diretamente da comunidade Queimados Alfredo Wagner, aqui na festa de Santa Rita de Cássia, na Capela São Miguel. Hoje, um grande almoço, uma grande tarde dançante também com Fúria Baileira. Tá aqui ao meu lado,
2: Nilson.
1: Nilson, conhece o Nilson? O Nilson, ele é o Nilson, que é o proprietário, um dos sócios, né? Vocês são, é o dono sozinho?
2: Não, negativo, eu, na verdade, sou só vocalista.
1: Ah, muito, né? Nem dono, então.
2: Não.
1: Quem dera, né?
2: Quem dera. Mas ele é aí na lida.
1: Ele é o vocalista com essa voz de locutor, né, cara? É, do Fúria Baileira. E Nilson, quanto tempo de Fúria já?
2: Olha, eu entrei no Fúria Baileira 2 anos antes da pandemia, então já tá indo pra... Seis anos.
1: Ali na pandemia foi complicado, parou tudo, né,
2: amigo? Isso, é uma época de o cara repensar um pouco, mas com certeza a saudade era grande, né? Por não poder trabalhar, não poder mostrar um pouquinho do que a gente gosta de fazer, né? Através da música. Mas Deus é bom e tudo, um dia, nada como um dia após o outro, né?
1: E tudo é um aprendizado, né? Hoje a gente dá mais valor às pequenas coisas quando a gente perde, né? E nós ficamos ali 2 anos aí praticamente enclausurados, né? Sem o contato com o povo, as festas não podiam mais acontecer, os bailes, todo mundo de máscara, um momento que parece que foi um filme de terror, né? Que aconteceu.
2: Verdade.
1: E a gente viveu isso, né? E perdemos amigos, inclusive, quanta gente, né?
2: Muita gente querida, muita. E é isso que eu digo, acaba que a gente aprende muito com essas condições, com essas situações que a vida nos coloca, né? Você é tudo e tudo na vida é passageiro, né?
1: É só o motorista e o cobrador não.
2: Verdade.
1: Desculpa, não podia perder a piada, né? A gente sempre faz uma brincadeira, mas é verdade, tudo é passageiro e tudo serve de aprendizado. Vocês são quantos hoje na banda?
2: Hoje na banda nós somos em 7 integrantes, né? Sete integrantes de palco, daí tem uma equipe também, né? Que trabalha
1: de apoio, né? Pra montagem apoio,
2: isso,
1: e tal. Então. Esse pessoal que faz, não aparece no cartaz, mas tem uma importante turma dos bastidores, né?
2: É, isso aí.
1: Que faz a diferença também, né? E vocês têm música de vocês, autoral, canto de tudo? Como é que é o... Conta aí pra quem nunca viu o trabalho de vocês, nunca acompanhou.
2: Temos música aí, né? No Spotify, enfim, no YouTube. Música Banco Carona. Música que mais de 50 mil visualizações aí.
1: Tá.
2: Primeira música, na verdade, né, de autoria da banda, né? Então...
1: Banco Carona tá até na sintonia tocando já.
2: Isso aí, tá aí nas plataformas digitais,
1: claro.
2: Né? Uma música boa, uma música que, assim, toda a família pode ouvir, né? Desde da criança até o...
1: Claro.
2: Alguma música que tem uma letra bem bacana, uma música bem, bem pra frente, assim, bem dançante.
1: É o que falta muitas vezes no mercado, isso é música que a gente possa chamar o filho pra ouvir. É, Matheus tá por aqui. Matheus, tu na banda é o quê, meu querido?
3: Bora, eu, na verdade, sou aquele pau de toda obra, né?
1: Ah.
3: Eu fui contratado pra ser baterista, depois vocalista, toco guitarra, às vezes baixo.
1: Carrega caixa.
3: Vai também. Quando alguém quer ir no banheiro, sobra pra mim.
1: Muito bom. Eu faz tudo na banda.
3: Faz um pouco de tudo.
1: Que bom, né? Mas
3: meio devagar, né?
1: Não, o salário, claro, né? Ele ganha por 5, 6 daí.
3: É. Quem mais ganha, mais ganha serviço.
1: Então, um ano na banda.
3: Estou 1 ano. Agora faz 1 ano e 1 mês que comecei, né? Eles me entraram em contato comigo. Eu tava meio parado, já desistindo quase de tocar os bailes. E eles entraram em contato comigo e vim pra cá e conheci essa galera. Eles são um pessoal bem bacana, bem pra frente, assim. Honestidade, acima de tudo, parceria. Então, acabei ficando. Fui ficando, eles foram gostando do meu trabalho. E estamos aí hoje, trabalhando junto em prol de sempre melhorar um pouco, né?
1: Muito legal. Estrutura boa também que a banda oferece, né?
3: Boa, boa. Hoje, graças a Deus, aí o pessoal conquistou já o ônibus. A estrutura de palco é uma estrutura nova, própria deles. Tudo coisa boa, assim, sabe? A gente consegue apresentar um trabalho legal. Isso faz muita diferença para quem toca também, né?
1: Em breve aí parece que vem painel de LED.
3: É, painel de LED, plotagem de ônibus. Tem coisa nova. E música nova tá para sair também. Com certeza a gente vai para Sintonia lançar, né?
1: Isso.
3: Pra Sintonia sempre parceira de nós e da região, quando tive em outras bandas também.
1: Também.
3: Então, tudo isso vai agregando, né, ao trabalho.
1: Muito bom. Isso aí, convido o pessoal pra vir hoje, que a partir de que horas tá marcado aí?
3: Tá marcado, acho que pras 3, né? Às 3 horas da tarde, tarde dançante com Fúria Baileira.
1: Bom,
2: um convite especial, né? O pessoal vinha ao almoço aí, né? Almoço festivo aí, com certeza, aquele churrasco, né? De festa que não...
1: O cheiro tá bom, né?
2: Não tem preço, né? Tá.

0: Churrasco então, também. Como especial, participar do almoço e vir pra dançar, pra cantar com a gente aí, que eu sempre digo que se emocionar, porque a música, né, toca o coração das pessoas, então, faz parte, vem pra festa, vem curtir, vem dançar, e a tarde dançante vai ser top, com Fúria Baileira, fazendo como, um som aí pra galera.
1: Como diz o slogan da sintonia, vem com tudo, né?
0: Vem com tudo que vai dar certo, chama os amigos, a família aí, vem que vai ser bom, vai ser massa.
1: Legal demais, isso aí, Fúria Baileira, aqui na festa de Queimados Alfredo Wagner, tá bom, gente? Lembrando que a banda é aqui de Alfredo Wagner mesmo, mas toca em toda a região. Pra fechar, tens um telefone de contato?
2: Vamos puxar aqui, tá. Que eu não sei de cabeça.
1: Já estourou o nosso tempo aqui, mas pelo menos um merchanzinho pra vocês aí. De repente, né, tem alguém, pô, legal.
2: Aí, ó, só que a área é 48, né, pessoal de Alfredo Wagner, então 489-9803-6206. 489-9803-6206. Felipe.
1: Ou procure vocês nas plataformas.
2: Nas redes sociais, tá, Fúria Baileira, procura lá que vai achar, é só mandar uma mensagem, a gente tá sempre de olho lá e já responde na hora também.
1: Show. Valeu, Matheus, ali, Nilson, é isso aí, Carlos Moraes, já voltamos.
3: Falou, Erlon, até daqui a pouco. 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

0: Ora certa, minha gente! A hora certa, pra você que tá ligadinho, curtindo a nossa programação. 11:21, Clasen Parque Hotel. 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Trazendo música pra você que tá ligadinho, curtindo a nossa programação. Chegando Fúria Baileira e a música Banco Carona.
1: Já bota

0: Galera, Banco Carol, na hora e a hora, minha gente, 11 horas e 25 minutos. Tá na hora de nós voltarmos lá pra Bom Retiro, Rio do Meio. Grande festa por aí, meu amigo Jonas Alves.
1: Legal, Carlos, deixa pra mim. Voltamos então ao vivaço aqui de Rio do Meio, Bom Retiro. Grande festa em honra a São Mateus. O amigo tá aqui no caixa, nome do amigo, bom dia.
2: Bom dia, quem é Carlos Smith?
1: Me diz uma coisa, vendendo as fichinhas aqui do churrasco.
2: Estamos vendendo churrasco aí.
1: Quem tá chegando, ouvindo a rádio, tá vindo no carro, vindo pra cá, aí eu tô com pressa que vou ficar sem carne. Não, tem bastante carne, pode vir devagar, né?
2: Pode vir devagar, tem bastante carne ainda. Tá tranquilo, a carne tá sendo bem assadinha, tá ficando bonita.
1: Tá bonita, né?
2: Tá bonita.
1: É, tem preços variados também,
2: variados,
1: né?
2: Variados, né? Tem...
1: Eu quero um pedacinho mais pequeno, vai eu e minha família. Tem também.
2: Tem também, vai escolhendo aí que vai dar certo.
1: Eu quero aquele pedaço maior, vai eu e a família toda. Tem também.
2: Tem também, não dá.
1: Eu quero costela, não vai ter, né?
2: Tem
1: costela?
2: Tem. Ai, pensa em uma costela bonita aí, homem.
1: Pois é, eu tô vendo aqui, né? E que capricho, né? Gordinha.
2: Os homens estão caprichando aí.
1: Bem assadinha.
2: Porque
1: a costela tem que ser com tempo, né?
2: Com tempo. Os homens aí são...
1: São ninjados. São bem criados, né?
2: Então.
1: Me diz uma coisa, chegou aqui, pega, paga, vai lá, escolhe o churrasco primeiro.
2: Isso, vai lá, escolhe o churrasco e passa aqui, nós carimbamos.
1: Pega a fichinha, carimba, paga.
2: Isso.
1: Aí só aguardar.
2: Só aguardar e...
1: E já sentiu o cheirinho, tá tomando conta do salão, né?
2: Ah, tá, né?
1: Meu Deus do céu. Festa do Rio do Meio, né?
2: Festa do Rio do Meio.
1: O pessoal tá em casa neste momento, ouvindo a rádio. Até a gente comenta, onde é que eu vou? 11h30 ainda, dá tempo, né?
2: Dá tempo, né?
1: Entra no Chapadão aí no centro, é pertinho.
2: Pertinho, coisa de 15 minutos, tá aqui, tá, a estradinha tá boa.
1: Boa estrada,
2: boa estrada.
1: Até a serra também agora tá com concreto finado, né?
2: Isso, tá muito bom.
1: Tá pode, boa, pode vir sem medo, né?
2: Sem medo nenhum.
1: Chegar aqui, escolher o churrasco e ser feliz.
2: E ser feliz.
1: E à tarde
2: dançante, pé na sala.
1: Dançar jogar uma modinha, né?
2: Jogar um binguinho aí.
1: Tem sorte no bingo, não?
2: Pouca sorte.
1: Mas eu, como é que tem, todo mundo que eu converso, ninguém tem sorte.
2: Pois é.
1: Mas tem gente que ganha.
2: Tem aquele que tem a sorte mesmo.
1: Mas tem gente que tem sorte, né?
2: Tem.
1: Eu não sei se eles escolhem a cartela, o que que fazem, mas parece que ganham sempre.
2: É, sorte do cara, né?
1: É, eu sou azarado.
2: É dois, então.
1: É.
2: Deu parceria aí.
1: Mas depender de ganhar, nós passamos fome, né?
2: Mas é.
1: Então não podemos contar com muito com a sorte.
2: Não.
1: Mas tem gente que conta com a sorte. Tem gente que ganha, né?
2: Sim, mas
1: e
2: tem
1: hoje
2: que...
1: tem prêmio bom aí, né?
2: Na verdade, pra ganhar tem que comprar, né? Tem que participar, né?
1: É, o primeiro
2: e aí,
1: passo...
2: muitas vezes é o que eu não faço, talvez primeiro... eu não participo, né?
1: O primeiro passo é isso, né?
2: É.
1: Pra ganhar tem que comprar.
2: Tem que participar.
1: E tu só reclamar e não comprar não vai ganhar nunca, né?
2: É verdade.
1: Isso. Boa festa pro amigo.
2: Boa, boa.
1: Vamos dar mais uma voltinha aqui? Estou aqui na churrasqueira, ainda tem churrasco ainda, mas já saiu bastante. Ô, Vixson, tô chegando agora ouvindo a rádio. Tem churrasco ainda?
3: Tem alguma coisa ainda, Jonas?
1: Mas não se bobeia, né?
3: Não se bobeia que você vai ficar sem. Tá saindo bem. Isso que ainda tem o pessoal que não saiu da missa ali ainda.
1: Quantos churrascos tinha?
3: 204 espetos.
1: Olha aqui, só. Pô, ele tá, o rádio não consegue ver. Ele tá tirando o osso aqui da costela, é isso?
3: Isso, tirando o osso da costela, olha só.
1: Meu amigo do céu. Hã? Uma hora dessa já, ainda não é meio dia tirando o osso?
3: Não, as costelas estão todas prontas. A gente tá até controlando agora por causa assim... Na parte de não pegar, agora é o momento delicado dela, assim, porque algumas já soltando osso, até umas a gente tá cuidando para não cair do espeto.
1: Olha só, né? Assim, que qualidade, né?
3: Excelente, as carnes puras.
1: Me diz o quê? Por que que a carne é assim macia? É o animal? É a precocidade? É o tratamento? O que que é?
3: Existem os dois fatores. O animal precisa ser um animal bom, e o perimbó tem essa qualidade. E também entra o detalhe principal. Não existe carne boa se não tiver o pessoal preparado para conseguir assar. E graças a Deus a gente tem o pessoal todo preparado também, que vai conseguir servir com excelência a carne do jeito que está saindo aí. Não tem o que falar. Só convidar o pessoal, se apresse, chegue cedo. Os lugares estão limitando. Então, fica convidados para vir para o Rio.

0: Ô, Vixson, a tua turma aqui são em quantas pessoas?
1: Assim, a gente tá assando aqui do meu grupo, a gente tá em 4 pessoas, né? Aí tem o tio Dalvino também, que faz parte, é um dos assadores mais antigos da região de Poranga também. Então, assim, ó, a gente sempre, como eu falei, a gente faz esse trabalho voluntário também por gostar e também por ajudar com a comunidade também.
0: A gente dá uma suadinha aqui, tá vendo, né? Mas faz parte, né?
1: Dá um apurãozinho, dá um calor, mas então, convidando o pessoal, se apresse, ainda tem alguns lugares, pode vir que chegar, qualquer coisa, se faltar a carne, a gente faz filé também.
0: Rapidão, tamo de um jeito. Sem comer não fica, né?
1: Sem comer não vai ficar, tranquilamente a gente vai dar um jeito, Jonas.
0: Obrigado, boa festa.
1: Obrigado, igualmente.
0: Bom trabalho, a tarde vai ficar por aí?
1: Pouquinho? A tarde vão estar aqui, fazer uma dancinha também.
0: Se não dançar também, o cara que é professor e não dançar hoje?
1: Exatamente. Tem que dançar, né? Pelo menos umas 2, 3 a gente vai dançar, que vai bater na canseira.
0: Eu acho que não vai ser 2, 3 não, pelo que eu te conheço, vai ser mais um pouquinho.
1: A patroa acabou de chegar agora, então ela já veio no jeito agora pra pagar pra nós dançar um pouquinho.
0: Então tá. Boa festa.
1: Obrigado, Jorge.
0: É, churrascão por aqui, bonito demais da conta, aqui no Rio do Meio, em Bom Retiro, ainda tem um churrasco, mas não se demore. Venha pra cá, vem escolher o seu, porque com certeza... Qualquer pedaço que você escolher aqui, seja costela, coxão mole, de porco, o que você escolher vai estar desmanchando, vai estar uma delícia, que eu já provei todos, né? Então, gordinho não se perde muito. Já experimentei também, estava deliciosa. Pois é, tá em casa? Vem ainda pra cá, dá tempo, no Chapadão, rapidinho, 15 minutinhos, tá por aqui. Só não pode se perder que não me perdi. Mas se não, chega aqui rapidinho que dá tudo certo também para esta grande festa aqui no Rio do Meio. Daqui um pouquinho voltamos com o nosso bloco final aqui da festa em honra a São Mateus em Rio do Meio. Bom Retiro, Carlos Moraes.
2: Falou, Jonas Alves. A hora certinha para você que tá aí curtindo a nossa programação. 11 horas e 32 minutos. Música chegando. Antes da gente ir para Queimados, vamos ouvir aqui a banda Ecos. Faz de conta que eu sou ele.

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0: Hora certa, gente. Agora são 11:37. 11:37. 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Agora voltando pra Queimados, Alfredo Wagner, Bandinhas em Centuria, tá lá Erlon Carlos. E também o Paulinho trazendo mais informações pra vocês aí.
1: Mais barbaridade, Carlos Moraes. Isso aí, meu querido. Vamos lá, vamos dando sequência aqui ao nosso trabalho aqui diretamente de Queimados, Alfredo Wagner. Vamos ver se eu consigo abrir aqui a portinhola. Isso, já estamos invadindo o bar aqui pra conversar com o pessoal que tá vendendo aquela cerveja. Festa boa, precisa de ser cerveja gelada. É muito bom, meu querido. Bom dia. Quem é o... É tu? Vem pra cá, rapaz. Não corre, homem. Meu Deus do céu, gente. Que turma de cagão. Eu preciso saber. Não faz mal. Só diz uma coisa. Que marca de cerveja vocês têm pra vender aqui?
2: Temos original.
1: Ó, original.
2: Tem... É cerveja só original.
1: Original, que é a cerveja da Antártica, né?
2: Isso mesmo.
1: Boa. E sem álcool também?
2: Sem álcool também, temos refrigerante, temos cavalinho, bebida quente ali, ó.
1: Tem até cavalinho aqui, Paulinho.
3: Ah, é? E o Eguinha Pocotó também?
1: Ah, Eguinha Pocotó não, né?
2: Cavalinho é o, como se der, o que dá o coice, né?
1: É, o que dá o coice, aquele cavalinho, aquela bebida destilada, não é isso?
2: Isso mesmo.
1: Teu nome?
2: Erielto.
1: O Erielto é da comunidade, Erielto?
2: Sim mesmo.
1: Tu é, faz parte do CPC, tu é...
2: Eu só ajudo nas festas aqui mesmo.
1: Tu vai dizer que tu é voluntário?
2: É, só como disse, é o ajudante.
1: Que bacana, ajudante. E tu tá no local bom, porque você, obviamente, aqui, além de vender, também consegue tomar um rabo de galo também, né?
2: Só aí não, chegou a comandante
1: só
2: agora.
1: Só não pode beber álcool aqui em serviço,
2: não,
1: né?
2: Aqui só Coca-Cola.
1: Só na Coca. É teu nome?
4: Fernanda.
1: Ah, Fernanda. Que bom, Fernanda.
4: Porque... Eu vim salvar ele.
1: Salva, salva, porque... Já tava um cheiro meio desagradável aqui. Eu acho que ele já tava se borrando, porque ele tava assim, ó. Ele tava assim, ó, as pernas do rapaz tremiam, tadinho. Então, Fernanda, tu é...
4: Eu sou, faço parte da organização.
1: Do CPC.
4: CPC, isso.
1: Muito bom, Fernanda.
4: Uhum.
1: E tu faz de tudo um pouco, tá?
4: De tudo um pouco. A gente vai, dá pulo ali, pulo lá. A gente tá dando parte em tudo que é lugar.
1: Muito bom. E aqui no bar, então, complementando a informação dele, vocês estão com aquela cerveja... É, de manhã até tava assim, não muito frio, né? Mas tava nublado, agora tá quente, esquentou, o sol veio com vontade e combina uma cerveja gelada.
4: Exatamente, a gente tá com a melhor cerveja gelada.

0: Ladinho esperando todo mundo.
1: Que é original.
0: Exatamente.
1: É, aqui original é bem vendida?
0: É, sempre é a mais pedida.
1: Mais procurada, né?
0: É.
1: E realmente a original é uma cerveja gostosa que agrada todo mundo. O precinho tá bacana?
0: Tá bacana, tá.
1: Tem até promoção?
0: Tem os combos.
1: Tem os combos da cerveja?
0: É, isso.
1: Tu compra 3 latas e paga só R$20.
0: Exatamente.
1: Ou se tu compra individual, tu paga mais caro?
0: R$7.
1: Ó, daí tu economiza R$1.
2: 7 com 7, 14. Com mais 7?
1: Dá 22.
2: 22?
1: É que o caixa 2 pra mim tem. Então tá, tu também tá na cozinha, né?
0: Tô na cozinha também.
1: Os preparativos lá estão tudo encaminhados. Já observo aqui muitas mesas sendo ocupadas, as pessoas já começam a almoçar.
0: Isso, está tudo em ordem. E para reforçar o convite, ainda dá tempo, venha para o Queimado saborear um delicioso churrasco, comer aquela trança que é super famosa aqui do Queimado. E também tomar aquela cervejinha que está no ponto, esperando todos.
1: Tu mora aqui na comunidade?
0: Moro na comunidade.
1: Desde que tu nasceu?
0: Eu morei aqui quando eu nasci, aí depois eu fui embora e agora eu voltei. Tô há 10 anos aqui.
1: Tu foi embora pra onde?
0: Eu fui lá pro Barro Preto.
1: E lá o barro é preto?
0: É preto.
1: E aí, aqui tu mora com quem?
0: Eu moro com meu esposo e com meus filhos.
1: O nome dele?
0: O meu esposo é Maurício e meus filhos, a Laís e o Joaquim.
1: Tá, o Maurício tá fazendo o que na festa?
0: Ele tá também, tá ajudando. De tudo um pouco.
1: E vocês, na verdade, trabalham 2 anos com festa aqui, né?
0: 3 anos.
1: São 3 anos?
0: 3 anos, aham.
1: E por ano são 2 festas?
0: Exatamente, isso. A de agora, que é em maio, e a de setembro.
1: E normalmente qual é que dá mais gente?
0: A de maio.
1: É?
0: Isso, aham. Porque como a gente já fez o dinheirinho da cebola, aí sempre dá mais forte. Mas este ano tem setembro que tem a política, né? Aí também sempre dá bastante gente.
1: Aí vem política tudo quanto é lugar.
0: Exatamente. Surge da onde a gente nem...
1: E vem de candidato, né?
0: Meu Deus do céu.
1: A comunidade agradece.
0: Exatamente.
1: Então tá, pra fechar contigo, convida quem está nos ouvindo aí pra vir almoçar, dá tempo ainda, Queimados, uma cidade, uma comunidade da cidade de Alfredo Wagner, né? Aqui do asfalto até a entrada aqui, cerca de 10 quilômetros. Você vai subir uma serra, mas tá boa a estrada, tranquila?
0: Tá ótima a estrada. E a gente, reforçando o convite de novo, convido o pessoal que dá tempo ainda pra vir saborear aquele churrasco, aquela galinha e tomar aquela cervejinha gelada.
1: Isso aí. Muito obrigado. Bom trabalho pra você, tá, querida? Valeu, meu caro Carlos Moraes. Daqui a pouco eu volto pra gente, quem sabe, falar com o presidente da festa no nosso bloco final aqui, viu? Direto em Queimados, Alfredo Wagner. Até já.
3: Até já, Erlon Carlos, trazendo todas as informações aí pra vocês, lá diretamente de Queimados. Mais alguns recadinhos antes da próxima música. Deixa eu ver quem tá mandando recado por aqui. Um abraço aqui para a nossa ouvinte, a Verônica. A Verônica tá ligada na sintonia, mandando música para todos que estão aí ouvindo o programa, pessoal de Petrolândia. É isto mesmo, também para a neta, a Esther, que vai completar aniversário dia 13. Parabéns também para o Pablo, que vai com aniversário dia 14. É isto mesmo, pedindo música aí para todos que estão ligados. Um abraço então, Verônica, aí em Petrolândia. Deixa eu ver quem mais aqui. A Gislaine Pamela Becker, bairro Vila Nova, também tá aí ouvindo nossa programação. Deixa eu ver aqui. Quem mandou recado aqui? O Júnior Ronan Paulo, Lajado, Chapadão Lajado, desejando uma boa sorte à seleção brasileira que vai jogar hoje contra o Panamá às 18:30. Valeu, um abraço, Júnior. Muito obrigado pela companhia, pela audiência. Mandar uma música para nós aqui. Estamos na casa do Nino, em Vidal Ramos, Santa Luísa, comendo churrasco. Cantando uma música boa aí para o pessoal. Então tá certo. Um abraço, Sirlene, né? E todo o pessoal que está lá na casa do Nino. Muito bem, mais uma música e daqui a pouco a gente volta lá para Bom Retiro, né? Chegando os atuais, Warei.

0: farei os atuais. A hora certa, gente. Agora 11 horas e 47 minutos. Nós estamos voltando aí para Bom Retiro, lá no Rio do Meio, Jonas Alves.
1: Bloquinho, aqui de Rio do Meio, Bom Retiro. Bom Retiro, agora deu certo. Agora sim, voltamos então, direto aqui de Rio do Meio, Bom Retiro. Deixa eu ir aqui de novo, na churrasqueira. Eu vou conversar, bater um papo com o nosso amigo, o prefeito Eugênio, por aqui também. Tu já vendeu as rifinhas?
2: Não, ainda falta 32.
1: Então, vamos se mexer, né?
2: É, queijão passando vem vender, que não tem mais vendedor.
1: Ah, mas aquela já acabou, então.
2: Já.
1: Tá na nova remessa.
2: Tá na remessa.
1: Mas então, você tá vendendo bem?
2: Bem, vende bem, né? O pessoal ajuda a comunidade, né?
1: Vou conversar com o prefeito, será que ele vai conversar comigo?
2: Conversa, vai, né? Isso é gente boa demais.
1: Então vamos conversar. Prefeito Eugênio por aqui também no Rio do Meio. Prefeito, chegou agora, já escolheu o churrasquinho também, prefeito? Bom dia.
3: Bom dia, povo de Chapadão Lajeado, é. A gente hoje tô meio rouco, porque... Ontem teve em duas festas.
1: Ah, então ontem já teve nas festinhas.
3: É. Então a gente vem aí sempre no Rio do Meio, é uma comunidade assim que, pra falar a verdade, a gente adotou, né? Que hoje os ônibus vêm aqui pegar os alunos, tudo. A gente faz as estradas, até faz duas semanas que a gente fez um bueiro novo aí. Que a gente sabe que a prefeita Helena lá é muito amiga da gente, né? E sabe que o município Bom Retiro é muito grande. Eles não conseguem fazer tudo. Então, a gente pegou, já teve tramitação para a gente pegar e pegar esse trecho até em cima da Lomba do Coronel.
1: Eu queria te perguntar, prefeito, tem possibilidade disso ainda ou não? Como é que tá?
3: Não, dependendo da gente, a gente até pega, né? Mas a outra vez foi feito e chegou nos vereadores lá e eles não
1: aceitaram.
3: Não aceitaram, então.

0: mas é, podia pegar até aqui.
1: Cara. Porque, querendo ou não, até a população que mora aqui, né, as famílias, na verdade, o comércio deles é tudo chapadão, né, prefeito?
0: Sim, aqui tem, dá 6 quilômetros aqui até no chapadão, e daqui embora aqui dá 35. Então, vale a pena ficar pro nosso município.
1: E a estrada aqui hoje tá bem boa, né, prefeito? Foi cascalhada, tá tudo. Até agradecendo já ao secretário do senhor também por ter feito, né, essa melhoria que tava precisando também, né, prefeito?
0: Sim, nós fizemos já um pedaço, tem 2 pedaços concretos, um feito na administração anterior de 70 metros, agora a gente fez mais um de 160 metros. E daí cascalhar, a gente abriu as estradas, tudo tá muito bom para vir até aqui, pode vir. E vim muito ligeiro, que não tem buraco nenhum.
1: Quem vem do Chapadão agora desce aqui o concreto usinado, que foi feito novo também. Mas eu tô na Florestal, desce o calçamento também. Então, todas as serras para vir para cá são pavimentadas, né, prefeito?
0: Sim, daí tem a Serra da Florestal, né, que chega no Rio do Meio. Aí pode descer lá e pegar embaixo, pegar as direitas, depois pegar as esquerdas, sabe que não...
1: Mas é fácil chegar. Quem tá no Chapadão neste momento, ouvindo a rádio, ainda não se decidiu, falta 10 pro meio-dia. O Chapadão aqui é 10 minutinhos, tá aqui também, né, prefeito?
0: Sim, até meio-dia chega aí. E tem carne aí, eu tava olhando, tem uma carne muito bonita.
1: Bonita,
0: muito,
1: né?
0: Muito boa. E tem ainda, tem uns espetos sobrando, podinho aí, que vai ter carne para todo mundo.
1: Prefeito, então, quem tá em casa, faça o convite, aquele convite especial do senhor mesmo. Pessoal do Chapadão, vem pro Rio do Meio.
0: Pois é, pessoal do Chapadão, vem aqui comer uma carne com a gente, né? Esse pessoal lá, na verdade, os festeiros do Rio do Meio aqui, que a comunidade é pequena. Então, são tudo do Chapadão Lajeado. Vem aqui prestigiar a festa, para eles também ter um bolo.
1: E amanhã tem festa também, amanhã, né?
0: Com certeza, amanhã a gente também vai vir almoçar aí, e de tarde sempre tem um bingo.
1: Gosta de dançar, prefeito? Não.
0: Também gosto.
1: É, aí gosta?
0: De noite tem um bailão aí, vai convidar todo mundo para vir até aí.
1: No bingo, tem sorte no bingo ou não tem sorte?
0: Não, é.
1: Não.
0: Eu já vim escutando na rádio que tava... O Jardel disse que ele também não está com muita sorte.
1: E o senhor tem sorte, não?
0: A minha esposa tinha muita sorte comigo agora, também já se afastou a sorte.
1: Mas quem sabe hoje é o dia.
0: Mas ela gosta muito de jogar.
1: Gosta, e o senhor gosta de jogar e tem sorte ou não tem sorte?
0: Eu só não gosto muito de jogar, mas...
1: Gosto de conversar, prosear.
0: Enquanto ela joga, a gente prosear.
1: Obrigado, prefeito. Boa festa.
0: Obrigado.
1: Legal, prefeito Eugênio também por aqui. É, não sei, gente. Na verdade, eu acho que todo mundo fala que não tem sorte no bingo, mas, como a gente disse, tem que comprar para jogar e tentar ganhar. Quem sabe dá certo, né? Gente, lembrando que ainda amanhã tem a festa também por aqui. Tem a festa do Rio do Meio. Vem cá. Bom dia, amigo.
2: Bom dia.
1: Tu tá desconfiado aqui? O que que aconteceu? Hã, nego? Te envermelhou, rapazinho, né? A cara de disfarçado dele, daí eu chego com o microfone aqui, ele para de falar. Boa cerveja, tá gelada?
2: Tá geladinha, né?
1: Festinha amanhã continua, né?
2: Continua, é o pau pega, né?
1: Amanhã. Me diz, faz tempo que essa festa na segunda-feira aqui no Rio do Meio, né?
2: Ah, faz tempo, há uns 20 anos, né?
1: E sempre dá um festão na segunda-feira também, né?
2: Melhor baile é na segunda.
1: Olha, aqui. Então quem não conhece o baile de segunda do Rio do Meio, amanhã venha conhecer.
2: Amanhã é lota aí, né?
1: Paga entrada?
2: Não.
1: De graça?
2: De graça.
1: E o almoço ao meio-dia?
2: Almoço.
1: Amanhã tem bingo também?
2: Tem,
1: então...
2: tem bingo a tarde inteira, né?
1: Mas eu acho o quê? Na segunda-feira, vocês não gostam de trabalhar na segunda-feira? Ou porque tem que aproveitar a festa mesmo?
2: Ah, tem que ter, aproveitar, né?
1: É. Trabalha sempre segunda-feira, então amanhã é dia de dar uma folguinha, né?
2: Uma vez por ano tem que aproveitar, né?
1: Cervejinha geladinha?
2: Geladinha, tá bom.
1: Então hoje à tarde o pessoal que tá em casa vem pro Rio do Meio, né?
2: Tem que vir, né?
1: Abraço, boa festa.
2: Boa festa.
1: Já escolheu a carne?
2: Já peguei, mano.
1: O que pegou de corte?
2: Uma costelinha ali pra nós.
1: Costelinha? Onde é que é a tua mesa? vamos ter que lá experimentar essa costela, né?
2: Vamos, né?
1: Boa festa, então.
2: Boa.
1: Gente, obrigado. É isso aí, Carlos Moraes. Festa aqui em Rio do Meio, Bom Retiro. Grande festa por aqui. Lembrando, hoje à tarde ainda tem bingo. Tem tarde dançante com o pessoal do Balanço Legal. Amanhã, segundona, que é a tradicional festa de segunda-feira também. Tem o almoço amanhã. E tem bingo também à tarde. E o grande baile de segunda-feira. Rapidinho, Adriano. Lá de Invernadinho, Alto Limeira, aqui no Rio do Meio, amigo, bom dia.
3: Bom dia, Jonas. Estamos aí prestigiando a festa, quem for lá, nós viemos aí também.
1: Ah, eles foram lá?
3: É, quem for lá, nós viemos devolver a visita pra eles.
1: É bacana essa troca, né? Então vai lá, hoje eu vim prestigiar também aqui, né, Adriano?
3: É, nós temos a diretoria lá, temos que participar pra cada vez

0: mais gente na.
1: Já escolheu a carne, não?
0: Ah, escolhi um granito bom lá.
1: Bonito?
0: Bonito, tá muito bonito.
1: E a cerveja tá gelada?
0: Tá gelada, tá boa.
1: Tá, o tempo tá meio friozinho, mas tá esquentando, o sol tá brilhando já, né?
0: Já, tem bastante gente, já esquenta, já tem que tirar a blusa.
1: É. Vai jogar um bingo?
0: Vamos esperar pra tarde dançante o bingo aí.
1: Então tá, boa festa.
0: Valeu.
1: Pessoal aqui da região toda, comunidades vizinhas também, participando aqui do Rio do Meio, em Bom Retiro. Carlos Moraes, agradecendo também os serviços da dona Cleide, nos balões, recepção também, nosso amigo Kaique, na parte técnica, ao vivo hoje, baita transmissão, com a qualidade incrível também, aqui do Rio do Meio. Carlos Moraes, voltamos aos estúdios, com o nosso então, encerramento aqui do Rio do Meio, agradecendo então o CPC, também os festeiros aqui do Rio do Meio, por mais uma vez confiar no trabalho da Rádio Sintonia. O pessoal compareceu, ouviu o nosso chamado, né, Cleide? Festa linda, né?
2: Maravilhosa, salão cheio, como sempre. O povo ainda dá tempo de vir, tá? Quem ainda quiser vir, tem carne, tem tudo, tem espaço, mas a festa tá maravilhosa.
1: O que vamos fazer agora?
2: Agora nós vamos almoçar.
1: Vamos almoçar, né?
2: Delícia.
1: Ai, que carninha gostosa. Vem, tem cá em casa, então, venha pra cá, vem experimentar também. Que carne gostosa é aqui no Rio do Meio também. Carlos Moraes, abraço para você, até uma próxima oportunidade, se Deus quiser. Abraço para você e até mais.
3: Até mais, Jonas Alves. E o Erlon já está chamando também aí, diretamente de Queimados, para a sua última intervenção. É contigo, Erlon Carlos.
4: Carlos Moraes, é isso aí, de volta para o nosso bloco final aqui, diretamente da comunidade Queimados, Alfredo Wagner. Tem ao meu lado o Douglas de Mello, que é o presidente e coordenador geral aqui do CPC. Abrimos o programa aqui falando com ele, né? E agora o nosso bloco final, avaliação, né? Do que já aconteceu até agora na festa e também a programação que segue à tarde, né?
5: É isso aí, Arnon. A gente está muito feliz, né? O público tá chegando, né? Já nossos assados já estão esgotados, né? A gente já tá assando o filézinho. O dia cooperou, né? Deus mandou um lindo dia aí pra gente. O público tá chegando, a gente tá no finalzinho da nossa missa também. É um momento de bastante emoção, né? E eu como coordenador aqui, eu fico muito feliz, né? A gente se sente orgulhoso porque também é confiança, né, Erlon? Então o povo confiou no nosso, na nossa festa e veio, né? Então agradecer a todos que já estão, a quem tá a caminho, quem tá subindo aí pra vir pro queimado. E a gente toca tarde, hein? Temos leilão, temos o bingão, né? E
4: tem fúria baileira.
5: E tem fúria baileira. Daí a gente vai até o fim do dia aí. Até não dá mais.
4: E é entrada 0800, entrada livre.
5: É isso aí, entrada fria. A gente né, não perde aquele embalo, né? Parece que daí já entra a banda ali, o pessoal já vai pra sala de dança.
4: Não precisa sair do salão pra voltar pra pagar ingresso, fica melhor assim, né?
5: Isso, já fica tudo engatilhado ali, o pessoal já se anima e já continua sem perder o pique, né?
4: Durante a manhã, enquanto a gente conversava lá com os músicos, né, do Fúria Baleira, de fundo, a gente ouvia um porco.
6: Você que não entendeu. Ah, isso ali faz parte da banda. Faz parte da
4: era
6: banda.
4: Era os fãs, era da banda. Era porco, era disse, rapaz, tá tudo ali. Isso ovelha. Tudo é ovelha. Isso aí vai pro leilão depois?
5: É isso aí, a gente tem o leilão, a doação do pessoal da região aqui, né, e da comunidade. A gente teve algumas pessoas, né, o pessoal da Embuia lá, o pessoal da Serenista Nota 10, que doou um porco, né, comprou na festa da Nova Mãe e doou pra gente. O pessoal aqui da comunidade, o Sandriel, o Anderson, o Erivelto, eu não vou esquecer de ninguém. A gente tem quatro porcos ali, o Teixeirinha também da Embuia, tem uma galera aí que fez a doação, né. E a gente faz o leilão aí. Vamos pro a ovelha do baixinho ali. Ela a gente não sei se a gente vai fazer, tá? Mas ela é bem mansinha. Ela toma mamadeira.
4: Foi criada
5: na mamadeira. Dá pra levar ela bem mansinha. É que nem um cachorrinho. Dá pra levar lá no salão. A gente não vai fazer, talvez, né? Mas ela é bem mansinha. Mas tá do ladinho aqui do salão pra quem quiser chegar e fazer um lance aí nos nossos animais aí, vai ajudar a comunidade.
4: E vocês também têm ação entre amigos? Fizeram esse ano? E
5: também temos a rifa. Vai
4: que
5: ser
4: é o prêmio principal?
5: A gente tem... A maioria dos prêmios são em dinheiro. Tá. Dessa vez a gente procurou fazer uma rifa um pouco mais enxuta, né? A outra a gente fez, a outra rifa a gente teve que pelear porque eram prêmios muito bons. Aí a gente teve que pelear bastante pra conseguir já vender pra cobrir os,

0: prêmios, né? Agora a gente fez uma rifa um pouquinho mais enxuta, mas mesmo assim a gente tem 5 prêmios em dinheiro e dei mais alguns outros itens ali um pouco mais pequenos, mas geralmente R$1.000 em dinheiro, 500, 500, 400, né? Uhum. Então, esses prêmios ali em dinheiro. E a rifa esgotou, a gente já vendeu toda a rifa, né? Bom, né? A gente tem mais algumas, talvez algumas unidades estão perdidas ali, mas é para estar esgotado, né? Talvez mais 4, 5 rifas ali que estão só perdidinhas ali na caixinha ali. E por enquanto, né? A gente já viu que foi sucesso, por enquanto é recorde, né? A gente tá vendo que às vezes vai ultrapassar todos os recordes aí da nossa festa. Eu acredito que a gente vai ter, né, Deus quiser, aí um dia excelente aí e a gente vai poder depois dar um feedback top, né? Porque a parceria com a Rádio Sintonia aí com certeza faz toda a diferença, né? É.
1: Que bom isso, a gente fica feliz. É essa parceria que já vem se repetindo há alguns anos. E a prova realmente é isso, salão cheio, como você falou, toda a carne vendida, ação entre amigos já também. E ano passado a rádio esteve aqui, se repetiu esse ano. Parceria que dá certo, não se mexe, contribui, realmente soma muito, né, pro evento.
0: É isso aí, a gente não vinha fazendo, né? Aí, agora no ano passado, quando a gente entrou na coordenação aí, o Jonas mandou um zap. Cara, essa comunidade de vocês é muito forte, vocês não podem ficar de fora dessa parceria. E realmente contribuiu muito com a nossa festa, né? E você que tá ouvindo a gente aí, com certeza, se quiser levar a sintonia para sua comunidade, vai habilitar mais, ainda mais o seu evento, né?
1: Maravilha, querido. Muito obrigado. É isso, tem que ser bom, como diria Celso Russomano, para ambas as partes. Né? É isso, para a sintonia. É um prazer estar aqui também, ao lado do Paulinho, do Protecker, Ricardinho, né? Um abraço também para a esposa do Paulinho.
2: A Jace
1: também, né? E é isso, meu querido. Então, Deus quiser, em outro momento a gente volta. Vocês estão em festa ainda esse ano, né? Setembro.
0: Isso, a gente tem festa em setembro. Só não me recordo mais o dia, mas é finalzinho de setembro, último final de semana de setembro. A gente tem festa de novo.
1: Maravilha. Fala, Paulinho.
2: Tu conhece alguém que vende drone?
1: Tá, drone, pois é, bem lembrado.
2: Conhece, não?
1: Ele vai falar do drone, pra fechar, agora ele vai fazer a propaganda dele. E também um abraço pra aquela galera aqui que. Do Neuhaus, como é que é? Tu falou?
0: O pessoal do Neuhaus ali do Cerro Negro, né? Negro. Das ferramentas, né? Dos implementos. Agora tem trator, os homens estão ficando fortes. Estão
1: ficando forte, vendendo.
0: Vendendo que nem água e vendendo de tudo lá.
1: E quem quiser um drone, porque vem aí, infelizmente, é o Ninho. E aí vai dificultar muito em plena safra da cebola o agricultor conseguir fazer aquele tratamento. Como é que vai colocar um trator na terra molhada? A sugestão, a solução é via aérea, via drone.
0: É isso aí, Arlon. Eu sou produtor, né? E a gente, lembrando aí do mês de setembro, talvez foi isso a deixa, né? Mês de setembro, que é prevê um mês muito chuvoso. 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
0: É isso aí, Arlon. 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Uhum. 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Para
1: propriedade, né?
0: Isso, para cada propriedade, para o kit, né? O kit mais enxutinho, né? Uhum. De repente um kit com mais itens ali vai subindo um pouquinho, mas monta o kit, né? E vai até 270, 280, até top 300.000. 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Então, a gente... se começar mais basicão, mais tranquilo, mais barato, né? E depois, se for otimizar, se for colocar mais ainda tecnologia, a gente tem muito mais soluções, né?
1: Valeu, querido. Obrigado. Esse é o Douglas de Mello, então, coordenador-geral da festa de queimados Alfredo Wagner. Que você tenha aí um bom final de domingo. Muito obrigado pelo carinho da sua audiência, sua companhia. Segue Carlos Moraes no Bandinhas em Sintonia.

0: volta amanhã a partir da 1, se Deus quiser, que Deus nos abençoe também no nosso retorno. Valeu, gente, tchau.
1: Falou, Erlon Carlos e toda a sua equipe aí, que trouxeram todas as informações de queimados desta grande festa.

0: construtora.
1: Certo.
0: E pra mim, pro Diego, pra Dona Maria, aqui em cima na aldeia Caipaque. Na Punta do Rio Leste. Manda um alusão pra nós, hein?
1: Valeu, meu amigo pedalado e todo o pessoal que tá por aí. Obrigado, obrigado pela companhia, obrigado pela audiência. E o Bandinhas em Sintonia segue com muita música pra vocês até 1 da tarde. Depois tem show da Sintonia. É a programação da Sintonia deste domingão. Lá chegando. Banda Passarela com a participação da banda Sétimo Sentido, Cantar Pra Mim.

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2: 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Sabia que os gatos conseguem ouvir sons até 2/8 acima do que os humanos conseguem? Isso significa que eles podem captar ruídos muito mais agudos, como os produzidos por pequenos roedores, o que ajuda na caça. Essa habilidade auditiva superior também explica por que eles reagem a sons que às vezes nem percebemos.
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de domingão. Bora que bora, porque a Sintonia FM tem muita música boa pra você, companhia. É, então a gente vai juntinhos por aqui, até lá pertinho das 6, pra curtir muita música boa. Bora, aumenta o som do rádio.

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1: É, meus amores, música boa, você ouve sempre aqui na Sintonia, né? Lembrando também que você pode mandar o seu recado aqui no 91920947 e automaticamente você já recebe o link para entrar na nossa comunidade do WhatsApp. Aí você fica bem informado, recebe tudo em primeira mão, é bom demais, viu? 9192

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5: Pois é, meus amores, domingo você sabe que dá aquela preguicinha, mas a energia por aqui tá lá em cima, viu? Não tem preguiça, não tem tempo ruim. Aumenta

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0: con eles.
1: Que sobrinho.
2: Arne.
3: Boa tarde.
2: É que tá esgravatando aqui esses barancos?
3: O Yano está dando semente os capim, já.
2: É.
3: Cidadeado.
2: Nossa. Eu me lembro desse capim tempo de piazada, o pai plantava também pra pastagem.
3: Pra pastagem, né? Lá em Belindrópolis tem bastante desse
2: tem
3: capim.
2: Tem, nas beiras de estrada, né?
3: Tem na beira de estrada. Soube que o Tom e o Chico foram esse dia comprar roupa pra piazada lá no comércio, né?
2: Ah, é?
3: Uhum. Compraram bermuda e camisa, daí foram fazer a conta lá, sobrou dinheiro só pra comprar umas orbas.
2: Bé.
3: Daí eles tinham bastante piazada, daí só compraram umas orbas, disseram pra casa. O primeiro mais velho, né? Ocupou, né? De segunda a sexta. Daí passou pro segundo mais novo dele. Ele disse, vamos, eu nunca usei isso aí, como é que usa? Ele disse, a parte cagada é pra trás.
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boa música é um domingo bem vivido, né? E é isso que você vai encontrar por aqui. Pra ti que tá no carro, tá dando uma carona pra galera da sintonia. Pra ti que tá em casa, fazendo aquele serviço que não deu tempo de fazer a semana inteira. Ou pra ti que tá de boas também, tomando um chima, aproveitando, né? Bora juntos

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1: Tarde de domingo ao seu lado, pra gente compartilhar muita música boa, os bons momentos. E você segue 91920947, pode me chamar lá no WhatsApp. Você já recebe aí também o nosso link, né, pra entrar na comunidade do WhatsApp e ficar bem informado com a galera da rádio.

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8: Sim.

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0: mundo dos carros esportivos também está sendo transformado pela eletrificação. Modelos como o Rimac Nevera, um supercarro elétrico que chega de 0 a 100 km em menos de 2 segundos, estão redefinindo o conceito de velocidade. Ele já é considerado um dos carros mais rápidos do mundo e o mais surpreendente é que, ao contrário dos motores a combustão que rugem, esses carros superpotentes são praticamente silenciosos. Isso não só desafia o que as pessoas pensam sobre carros esportivos, mas também mostra como a tecnologia elétrica pode competir diretamente com os tradicionais motores a gasolina em termos de desempenho.
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0: tarde gostosa, música boa e você por perto. É assim que a gente gosta, viu? Bora fazer esse finalzinho do final de semana ficar melhor ainda.
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0: que é?
1: Foi depois de mais um show lá em São Caetano do Sul, em 1997, que eu me despedi do meu parceiro. Eu entrei no elevador. Eu olhei fixamente pra ele no saguão do hotel. Ali, pronto pra ir embora. A porta se fechou. E eu fiquei. Eu só não sabia que aquela porta fechava também um importante capítulo da minha história. Um momento que ressignificou o meu olhar sobre tudo. Sobre a fragilidade da vida. Sobre o meu próprio futuro e também sobre a música. Essa canção, depois que me despedi do meu companheiro, passou a ter outro sentido. Passou a ter outro sentir. E toda vez que eu canto ela, é como se ele estivesse aqui do meu lado. É, me acho que tá mesmo. Meu eterno parceiro.

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1: Deixa a sintonia ligada, faz o que tem que ser feito. Se tiver de boa também, aproveita para descansar. Tem música boa e a gente não para, viu? São 24 horas de sonzeira aqui no rádio. Vem!

0: pra judiar, hein?
1: A Siriaba!
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1: Antony Gabriel em mais um

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1: Clebinho, essa história machuca, viu?

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3: Mais curiosidades aqui pra você. Você sabia que nossos rins filtram em média 1,3 litros de sangue por minuto? Eles produzem 1,4 litro de urina por dia. E que uma nave espacial viajando à velocidade da luz demoraria 2,3 milhões de anos para chegar a Andrômeda, a galáxia mais próxima da Terra? O amor estava marcado para esse casal. Os britânicos Kelly Robson e Dali Wilson se casaram 22 anos depois de terem nascido no mesmo hospital em berços adjacentes.
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tristeza. Eu sei que domingo é aquele dia que você já começa a pensar no que você tem que fazer na semana. Fica ali, né? Ah, aquela preguiçinha. Mas não. Bora chacoalhar isso pra longe, porque aqui não tem tempo ruim. E aí, a gente também não quer que tenha.

Tinha, né? Então faz o seguinte, aumenta o som do seu rádio, pode mandar o seu recado no 91920947, é o nosso WhatsApp por aqui e a gente vai juntinhos.

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2: 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Emergência, ligue 08000 48.

segura a sua companhia. Ou melhor, você que tá com a gente aí do outro lado, sempre um prazer ter você por aqui, viu? Muita moda boa também aqui no rádio, com certeza, você encontra e a gente vai juntos. Começando, né, mais uma semana. Domingo é dia de começar uma nova semana com tudo, com aquela energia boa e fechar, né, aquele momento de descanso com chave de ouro, claro, aqui na sintonia. Fica com a gente!

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3: E os gatos? Sabia que eles têm mais ossos do que nós? Enquanto o corpo humano tem 206 ossos, os gatos possuem cerca de 244. Esse excesso de ossos, especialmente na coluna e cauda, é o que lhes dá tanta flexibilidade.
2: Você sabia?

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1: Bora, agora eu falo com você que tá no campo. Pois é, a galera que já tá se ajeitando pra ir tirar um leite. Tô sabendo. As bichinhas não deixam esperar, né? Faz parte. Ou pra você que tá adiantando os serviços, fazendo aquela limpeza. Às vezes tava de bobeira, a mulherada já botou aí pra fazer um serviço. Ou a mulherada tá junto? Faz parte. E você, claro, tá ouvindo a sintonia com a gente. Muito obrigada, viu, pela sua companhia. Aproveite o domingão, claro, junto aqui com a melhor do Alto Vale.

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0: onde que você tá ouvindo? Tá em casa? Tá de boa? Tá no carro? No trator? Tá aqui em Ituporanga ou nas cidades nos arredores? Independente de onde você estiver, seja muito bem-vindo, muito bem-vinda, viu? Sigo contigo, tá pertinho das 6, aqui nas ondas do rádio. E depois segue com muita música boa, claro, porque aqui o sucesso não para.
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2: Então, você tá conectado, você tá ligado, tá ouvindo rádio. Você sabe, né, que o rádio é maravilhoso, que tem notícia a todo momento, que tem informação em tempo real e que, claro, nossa equipe tá aqui pra ser sua parceira em todas as horas. Por isso, nosso WhatsApp tá sempre disponível, 91920947. Você pode mandar o seu recado. Tem o nosso grupão aí, né? A nossa comunidade do WhatsApp. Tem o Facebook.

0: plataformas digitais. Mas pra você, que é nosso ouvinte de todo dia, do bom e velho radinho, o radinho à pilha, o radinho que tá na tomada, aquele que você nunca mais desligou, o botão chega a tá colado. Ah, esse aí é o que a gente adora, ama de paixão e gosta de conhecer, viu? Ó, muito obrigada pela sua companhia. Tamo junto, vamos seguindo.
1: Isso é boa.

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2: Os gatos e o som. Sabia que os gatos conseguem ouvir sons até 2/8 acima do que os humanos conseguem? Isso significa que eles podem captar ruídos muito mais agudos, como os produzidos por pequenos roedores, o que ajuda na caça. Essa habilidade auditiva superior também explica por que eles reagem a sons que às vezes nem percebemos.
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É isso aí, galera. A partir de agora, então, a gente passa a apresentar para você aqui o Balada Sintonia, onde você vai curtir o melhor da música, sucessos realmente de todos os tempos. É uma pegada muito legal aí, são clássicos, né, que você vai curtir a partir de agora, então, até às 21h. Sintonize, continue com a gente, 94.7, a sua companhia de todos os dias, vem com a gente, vem com tudo, aumente o volume e venha curtir comigo, então, a partir de agora, o melhor da música. Já está no ar o Balada Sintonia, vem com tudo.

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É isso aí, a noite só está começando e a Balada Sintonia tá no ar aí. Programação de hoje tá recheada de hits, sucessos de todos os tempos, aquelas músicas que fazem o coração bater.

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noite pra você. É o seu, é o nosso Balada Sintonia. Você sabe, música boa, energia lá em cima. E se tem energia lá em cima, tem a Balada Sintonia da sua 94.7. Chega junto, nós vamos até as 9 da noite, curtindo aí o melhor da música. Vem com tudo, vem com a sintonia.

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1: É, eu sempre digo, nada melhor aí que uma sequência musical de respeito, uma trilha sonora legal pra gente fechar o nosso domingão em alto astral, não é assim? Então, aos domingos, das 6 às 9 da noite, das 18 às 21 horas, é o Balada Sintonia, com modas, com músicas que marcaram época, canções escolhidas a dedo, especialmente pra você. Vamos juntos, então? Segue aí mais uma sequência musical, nota 10, aqui, Balada Sintonia, vem com a gente, vem com tudo.

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4: Tio e sobrinho.
5: Agora diz que um cara que entende mesmo é o Arnildo, o neto do Tonho.
6: Ah, aquele solteirão?
5: É, que mora lá em Belindrópolis.
6: Aham.
5: Aquele não tem o bicho que não tem.
6: Ah, mas ele é muito gavarola.
5: Tudo gavola, gavola, mas nunca foi namorar, nada, só caçado e caça. Conhece bicho de tudo quanto é tipo. Ele falando um dia lá na comunidade deles, lá de Gavoleira, lá, um compadre dele disse: joguemos mil real que tem um bicho que você não conhece. Mas, credo, já matei 7, 8 aquele tipo e não sei o que. Não, antes vem lá em casa e o mil real jogando. Foi lá na casa dele, vem lá que você vai conhecer que tipo de bicho que é, você vai ver. Diz que chegou lá, o homem disse pra mulher deles: ó, tire toda a roupa e fique encostado na parede, eu te cubro as costas e as pernas assim, deixa tua bunda de fora. Trouxe ele e disse: que bicho que é aquele lá? Ele olhou, e nada, e nada. Ele disse: ó, infelizmente vou ter que pagar. Tem que pagar uns mirial, que eu conheço bicho de todo tipo. E a maioria que eu conheço tem dois olhos e uma boca. E esse aí tem só uns olhos e uma boca bem diferente dos outros.
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Bom demais ter você na nossa companhia até as 9 da noite. Balada Sintonia na sua 94.7. Vem com tudo, vem com a gente. Boa noite. Até as 9 da noite, Balada Sintonia.

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2: É, a programação tá espetacular, do jeitinho que você curte, que você gosta, né? Aí você ligado na cidade, no interior, pessoal já preparando o espírito para mais uma segunda-feira de trabalho, curtindo aí a nossa programação, se deliciando com as boas músicas aqui no Balada Sintonia. Vamos junto, chegando aí mais sucesso pra gente matar saudades, pra gente curtir juntos aqui na 94.7. Vem comigo, vem com tudo, vem com a sintonia.

É, a balada Sintonia faz a diferença no seu rádio. Aquelas músicas escolhidas a dedo só pra você. Sintonize, hein? Das 18 às 21 horas, todos os domingos, aqui na sua 94.7. Chegando aí, mais sucesso, mais moda legal pra gente curtir. Bora lá.

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2: Aquele abraço pra você que tá ligado aí. Tá no carro agora? Tá em casa? É, muita gente passando roupa aí, as donas de casa.

aproveitando mais a noite para passar aquela roupinha, não é verdade? Você aí dando um tapa na casa, o maridão ajudando aí, tirando um pozinho, coisa boa, né? Ou você que já está deitado, de repente, com o radinho aí na cabeceira da cama, acompanhando a nossa programação, muito, muito obrigado. Até às 9 da noite, nós vamos juntos com o Balada Sintonia, com muita música preparada com carinho para você. Falando nisso, tá chegando aí mais uma sequência muito legal pra gente ouvir juntos. Vamos lá, Sintonia, sempre juntos. Vem com a gente, vem com tudo.

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1: Olá, sou Carol Denardi, repórter da Rede de Notícias Acaerte. No programa de hoje, vamos ouvir o presidente da Organização das Cooperativas do Estado de Santa Catarina, Vanir Zanatta. O cooperativismo aqui no estado movimentou 105 bilhões de reais em 2025. O setor cresceu quase 16%, o triplo do PIB nacional. E as sobras ultrapassaram os 7 bilhões de reais. Hoje,

0: 61% da população catarinense é associada a uma cooperativa. O balanço foi levantado pela SESC junto às 236 cooperativas associadas. O presidente da SESC, Vanir Zanatta, detalha sobre esse crescimento de 125% nos últimos 5 anos.
1: Só posso ficar feliz, porque não tem que outra economia crescendo tanto no Brasil, crescer 15% em faturamento, crescer 30% em sobras, e isso retorna à nossa sociedade, faz toda a diferença, e o sistema cooperativo está muito contente e vai trabalhar ainda mais, crescendo a cada ano de 7,5 bilhões, quase 30% disso volta para a conta corrente do associado. 15, 20, 30%, dependendo da cooperativa, volta para a conta do associado. Olha só a diferença, nenhum outro sistema faz isso e nenhuma outra organização também devolve, né? Então, também nisso a gente sai na frente e sai dando vantagens à população. É por isso que eles querem fazer parte do sistema cooperativista catarinense.
0: E para sustentar esse crescimento, os investimentos não param. Zanatta explica as projeções para 2026.
1: O cooperativismo agro é o nosso maior ramo em faturamento, em número de pessoas também trabalhando, em número de colaboradores, e por isso ele é um dos que investe mais, sim, em infraestrutura, em trabalhos com os associados. Nós temos aí uma usina de álcool chegando, nós temos aí uma usina de soja também sendo pensada, outros trabalhos aí no ramo da carne, do peixe, mas também tem o crédito que tem investido bastante, tem a saúde que tem crescido, tem o consumo. Por isso eu acho que todos os ramos do sistema cooperativo têm essa visão de crescimento e nós vamos atingir os nossos objetivos. Nosso estado é o estado mais cooperativista do Brasil.
0: Você ouviu? O presidente da Organização das Cooperativas do Estado de Santa Catarina, Vanir Zanatta. Muito obrigada pela sua companhia e nos encontramos no Minuto de Santa Catarina da próxima semana. Até lá!
2: 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Diversas montadoras globais já anunciaram planos ambiciosos para eliminar os carros movidos a gasolina e diesel nos próximos anos. A Volvo, por exemplo, prometeu que até 2030 todos os seus carros serão 100% elétricos. A Ford e a General Motors também se comprometeram com datas semelhantes, mostrando que a transição para veículos mais sustentáveis está cada vez mais rápida. Além disso, países como o Reino Unido e a Noruega já planejam proibir a venda de novos veículos a combustão até 2035 e 2025, respectivamente.
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0: Santa Catarina.
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2: É o seu Domingão Melhor com a Sintonia 94.7. Música boa, tem que ter aquela sequência de qualidade, não é mesmo? Que você ouve só aqui na nossa Sintonia 94.7. Balada Sintonia, músicas escolhidas a dedo especialmente para você. Vamos juntos, chegando aí, mais sucesso, mais música. Bora aí.

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Carlos, eu estou de segunda a sexta-feira, das 13 às 17 horas, com o Comando Sintonia nas tardes, né? E aos domingos, de vez em quando, a gente aparece por aqui também, levando companhia.

trazendo músicas, programas diferentes nos finais de semana, é legal também, né? Como hoje estou aqui fazendo companhia nesse domingão, final de domingo, apresentando aí para você o Balada Sintonia numa pegada diferente, músicas selecionadas assim a dedo realmente para quem curte aquela música espetacular, aquela música que marcou época, tá bom? Vamos seguindo então, vem aí mais um bloco fantástico com o melhor da música para você no Balada Sintonia. Vem com a gente, vem com tudo.

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Fica aí, quer ouvir a sua música favorita? Então ligue o rádio, se ligue no Balada Sintonia até às 9 da noite, que a gente traz aquelas músicas só pra você, com toda alegria, com todo carinho. Programação feita especialmente pra você, ouvinte da 94.7. Vem com tudo, vem com a gente.

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2: Pois é, galera, a nossa jornada de hoje tá chegando ao fim, mas ainda dá tempo pra gente curtir aí mais uma sequência de música, agradecendo a todos pelo carinho, pela audiência. E se Deus quiser, em uma outra oportunidade, a gente se encontra por aqui para mais um Balada Sintonia, que reúne realmente músicas nota 10, né? Que é de melhor aí em termos de canções que marcaram época. Você ouve nesse horário aí, das 18 às 21 horas, sempre aos domingos, Balada Sintonia. Fique com Deus, uma boa noite e continue com a programação Sintonia 24 horas com você. Vem com a gente, vem com tudo. Boa noite.

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3: Olha aqui mais uma curiosidade legal sobre o nosso corpo humano. Para que uma boa imagem se estabeleça na retina, é preciso uma exposição de 0,1 segundo. Os filmes são exibidos em 24 quadros por segundo, velocidade muito rápida para as pessoas distinguirem uma imagem da outra. Elas se misturam e dão a ilusão de movimento na tela. E você sabia que um cílio dura de 90 a 150 dias e depois cai? Cada olho tem, em média, 200 cílios.
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1: Alô, amigos! Muito boa noite. Boa noite pra você que tá ligado, curtindo a nossa programação. Vamos dando sequência aqui a nossa programação do domingo à noite, agora com Clássicos Sintonia. Isto mesmo. A partir de agora, muita música, aquela música que marcou, aquela música que tocou muito, que virou um clássico. Essas você vai conferir aqui, né? Do sertanejo ao MPB. Muita música boa pra vocês a partir de agora aqui na Sintonia. Na 94.7 FM. Vamos iniciando a parte musical, então, aqui do Clássicos Sintonia.